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0: 21 horas e 29 minutos.
1: 5 graus.
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2: 21 horas e 59 minutos.
3: 4 graus.
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0: 22h28.
1: 4 graus.
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0: 23 horas.
1: 3 graus.
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1: 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De volta aqui na Atlântida para tocar mais uma edição do My Club. O aquece da madrugada da nossa audiência em todo o sul do Brasil aqui na Rede Atlântida. Sou Nick Silva, @omicsilva nas redes sociais. Muito obrigado pela sua audiência e parceria. Convido você a ficar conectado com a gente pela próxima hora. Afinal de contas, é uma hora direto de música eletrônica pra gente se divertir na noite da Atlântida. Começar com David Penn. O nome do som é Ain't

0: na Atlântida, todo mundo tá ouvindo a rádio das nossas vidas. O som é do A Crazy com Alicia Keys e Chemical Surf. The Other Side's on Fire.
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Uma das clássicas das pistas do Brasil e do mundo, Martin Solveig com The Night Out, tocou demais na programação das rádios do mundo inteiro e obviamente na programação aqui do My Club também. É a figurinha garantida pra gente embalar a nossa madrugada que vem pela frente com música eletrônica. Tá chegando música nova do DJ e produtor gaúcho Mesomo. O nome do som é Fortune Teller.

Esse é o som de Vintage Culture Remix para a música original chamada Lost, do Frank Ocean, que deu, na verdade, uma nova característica para essa música aí. Com certeza, você já deve ter escutado nas pistas ao redor desse nosso Brasil afora. 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
1: Obrigado por você escolher o MyClub para fazer a trilha sonora do seu rolê na noite dessa terça-feira. Agora tem Chris Lake com Easy My Mind.

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1: Esse é o My Club, seu canal de música e eletrônica rolando aqui na Atlântida. As nossas últimas de hoje segue com essa aqui, Don't Call Me, de Panuma.

0: esse é o My Club e o som de Low Steppa com Rains, Wanna Show You, é o nome dessa música. A gente tá encaminhando o final de mais uma edição aqui do My Club, o aquecer da madrugada da nossa audiência em todo o sul do Brasil, na Rede Atlântida. Enquanto isso, vamos com mais uma, Martinique com Hayley May, How I Feel.
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0: E o aquece da madrugada da nossa audiência em todo o sul do Brasil, Martiniquim com Hayley May. O nome do som é How I Feel. Fechando mais uma edição do nosso My Club. Amanhã tem tudo de novo, a partir das 11 da noite. Afinal de contas, é assim. Segunda a sexta-feira, entre 11 e meia-noite aqui na Rede Atlântida. Aquele abraço pra todo mundo, cuide-se por aí e até mais.
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4: Meia-noite e 5 minutos.
5: 3 graus.
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0: meia-noite e 34 minutos.
1: 3 graus.
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0: hora e 5 minutos.
1: 3 graus.
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0: Agora e 35 minutos.
1: 3 graus.
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0: 2 horas e 5 minutos.
1: 3 graus.
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0: 2:37.
1: 2 graus.
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2: 3:04.
3: 2 graus.
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0: 3:37.
1: 1 grau.
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0: 4 horas e 9 minutos.
1: 1 grau.
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0: 4 horas e 34 minutos.
1: 1 grau.
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2: 5:04.
3: 1 grau.
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0: horas e 33 minutos.
1: 1 grau.
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0: 6:04.
1: 1 grau.
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0: 6:19.
1: 1 grau.
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0: 6:51.
1: 0 grau.
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10: Muito bem, muito bom dia pra você. 7:05, 7:05. Estamos chegando com o Despertador aqui na Mega FM 95.5. Escute o lado bom da vida, né? Manhã gelada de quarta-feira, 8 de julho de 2026, comigo Sandro até as 9. A partir de agora a gente fica juntos com muita música boa, muita informação para você começar bem aí a sua manhã de quarta-feira então, né? 0,5 grau positivo a temperatura nesse momento, né? Sensação térmica abaixo de zero, bastante geada, né? Frio intenso, mas tempo bom aqui para a nossa região, né? Municípios da região, Lagoa Vermelha, termômetros marcam por lá 1 grau abaixo de zero. São João da Urtiga, 0 grau. Tapejara, 0,5 grau positivo. Hoje é para você que despertou com a gente cedinho na manhã então desta quarta-feira, com aquela preguiça, aquele friozinho, né? Vontade de ficar embaixo das cobertas. Ou você que já está indo pro seu trabalho, você que tá tomando seu café, né? Essa manhã então de quarta-feira. Estamos na metade da semana de trabalho e previsão de tempo bom para hoje, né? Para domínio de sol, para esquentar um pouco mais, né? Esquentar essa manhã de quarta-feira então, né? Temperaturas máximas para hoje aqui para a região em torno de 16 a 17 graus, né? Vai subindo gradativamente aí com a presença do sol então nesta quarta-feira. Bora começar então o Despertador. 77, bom dia. Olivia Dean, So Easy.

0: Começamos o Despertador de hoje com Papas da Língua, Pequeno Grande Amor e ainda Olivia Dean com So Easy, 7:14.
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0: Temperatura 1 grau positivo.
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0: Muito bem, primeira edição de hoje do Blog da Mega, atualizando informações para você começar muito bem o seu dia bem informado, né? Relatório divulgado pela agência Serasa Experience sobre inadimplência no país aponta uma dívida média de quase R$38 mil por empresa gaúcha nessa situação. Trata-se do maior valor dentre os três estados da região sul do país. Já o número de pessoas jurídicas negativadas no Rio Grande do Sul foi superior a 1,54 milhão no período, atrás do Paraná, com 593,5 mil casos e à frente de Santa Catarina, com 428,8 mil casos. Ao todo, a região sul registrou 1.544.929 empresas inadimplentes, conforme o boletim intitulado Indicador de Inadimplência das Empresas. As três unidades federativas somavam mais de 14,3 milhões de dívidas negativadas, resultando em uma pendência de R$51 bilhões, segundo o Serasa Experian. Um sargento do Exército morreu durante um treinamento militar na manhã de ontem em Santa Maria, na região central do estado. Outros cinco militares que participavam da atividade foram resgatados. Eles participavam de um treinamento com tanques do primeiro regulamento de carros de combate. Eles estavam em dois veículos blindados quando um deles tombou em cima de uma ponte. Segundo o Exército, o blindado do modelo Leopard 1A5 capotou e ficou submerso. O acidente aconteceu por volta das 9 horas da manhã no campo de instrução de Santa Maria, em uma área que faz parte do Exército Brasileiro. Cinco militares foram resgatados e receberam atendimento médico. O sexto, que estava no veículo que capotou, morreu no local. Edital para asfaltamento da BR-153, a Transbrasiliana entre Passo Fundo e Erechim, é publicado e obra histórica avança para sair do papel. A licitação de 584,2 milhões marca novo capítulo de uma reivindicação de décadas e pode desafogar o trânsito DRS-135. Principal ligação pavimentada entre os dois municípios.
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0: 7:17, não vai perder a hora. Uma ótima manhã de quarta-feira para você. Um bom dia. Até às 9 tem despertador aqui na Mega. Harry Styles.

0: O som de Sam Smith com Diamonds. Também Detonautas, Rádio Love Nacional. E Harry Styles com Let Night Talk. Que a gente fecha mais uma sequência do Despertador na melhor companhia com você aqui na Mega, né? Na sua manhã de quarta-feira. Manhã gelada, 1 grau positivo.
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3: Então temos registro de acidente das primeiras horas da manhã de hoje nas rodovias aqui da nossa região, né? O movimento flui normalmente, trânsito é leve. As rodovias estaduais e federais estão passando nesse momento de 5 a 6 veículos por minuto no posto de pedágio de Coxilha, sentido Passo Fundo Erechim, RS-135, né? Trânsito é leve nos dois sentidos neste trecho. Também trânsito leve na BR-285, na região de Passo Fundo, com a tendência de aumento do fluxo de veículos. Nas rodovias aí na região de Passo Fundo, Lagoa Vermelha, trânsito é leve também na BR-285, também na 470. 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
3: Agora 7:30.
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2: Agora 7h31, bom dia pra você, eu acho uma manhã de quarta-feira, tá da Mega, escute o lado bom da vida, né? Pra começar muito bem a sua quarta-feira, obrigado pela companhia, né? Tem música, tem informação. E a previsão de tempo bom aqui para toda a região, né? Com o solzinho esquentando, né? Quebrando o gelo desta quarta-feira. Falando em gelo, né? Bastante geada, né? Uma geada nessa manhã gelada. E um grau positivo nesse momento. E a gente vai de música com U2 Everlasting Love. Bom dia.

0: Ao som da Jennifer Lopez e David Guetta, Save Me Tonight, ainda Biquíni Cavadão soltos pelo ar, e começamos com You Too, Everlasting Love.
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2: Muito bem, mais uma edição do Blog da Mega. A gente atualiza mais informações. Em um movimento arriscado, o governador Eduardo Leite vetou o projeto de lei 599/2023 do deputado Rodrigo Lorenzoni, do PP, que retirava a taxa de emissão anual do certificado de registro e licenciamento de veículos, o CRLV, no valor de R$114,09. A impressão de certificado é cobrada, ainda que desde 2019 o documento seja totalmente digital. A receita gerada pela emissão do CRLV fica próximo de R$700 milhões ao ano. A decisão foi mal vista pelas duas alas de oposição na Assembleia Legislativa do Estado, que acabou atrasando a votação da LDO, a Lei de Diretrizes Orçamentárias, que precisa ser aprovada até o dia 15 de julho. Caso a apreciação se estenda, o recesso parlamentar, programado para ocorrer entre os dias 14 e 31, também será adiado até o texto da LDO seja aprovado. Na sessão de ontem, os deputados retiraram o quórum da sessão após algumas declarações críticas ao governador. O tribunal do júri, que estava marcado para ontem no Fórum da Comarca de São José do Ouro, não foi realizado em razão da ausência dos três advogados constituídos para a defesa do acusado. Durante a sessão, o juiz responsável pelo caso, Dr. Vitor Matheus Bevilacqua, reconheceu a ausência com abandono injustificado de plenário, conduta considerada ilegal e vedada pelo ordenamento jurídico brasileiro. Diante da situação, o julgamento foi adiado e uma nova data deverá ser definida pelo Poder Judiciário, já que o réu se encontra preso preventivamente. E atualizando a previsão do tempo, hoje, quarta-feira, aqui pela região, predomínio de sol. Temperaturas mínimas ficaram em torno de 1 grau positivo ou 0 grau. Máximas pode chegar aos 16 a 17 para hoje, né? Com presença do sol e aumento das temperaturas. Para amanhã, quinta-feira, a previsão também é de sol pela manhã, à tarde, mais presença de nebulosidades. E as mínimas vão ficar em torno de 3 a 5 graus, máximas de 20 a 21. E a chuva retorna na sexta-feira. 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
2: Pra gente começar esse último bloco desta primeira hora do despertador, né? Tem Passenger com Let You Go, depois Charlie Brown Jr., faltando 14 para as 8. Bom dia pra você.

ao som de Simple Red, Fake. Também Charlie Brown Jr., Não É Sério, e o Passenger com Let You Go. A gente fecha aí a primeira hora, né, do Despertador aqui na Mega, nessa manhã gelada de quarta-feira, 8 de julho de 2026. Os raios de sol estão aí, né, pra aquecer, né, essa quarta-feira gelada, temperatura subindo devagarinho, né, 2 graus nesse momento. Você na melhor companhia aqui na Mega, escute o lado bom da vida, pra começar muito bem aí a sua quarta-feira, né, na melhor companhia. Fique com a gente, tem mais informação logo na sequência.

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2: E se você gosta do frio, de apreciar belas paisagens, também de uma gastronomia diferenciada, se liga nas dicas, né? Os melhores destinos para viajar no inverno combinam cenários charmosos, farta gastronomia sazonal e a infraestrutura de lazer aconchegante. Para aproveitar o frio no Brasil, os grandes destaques são Gramado, aqui no Rio Grande do Sul, Campos do Jordão, São Paulo, Monte Verde, Minas Gerais e Urubici, Santa Catarina. Já no cenário internacional, as opções mais fascinantes, né, incluem Bariloche, na Argentina, Santiago, no Chile, Nova York, Estados Unidos, Paris, na França, e vilas dos Alpes suíços, oferecendo desde estações de esqui badaladas até roteiros urbanos históricos e isolados. Além disso, planejar as suas próximas férias frias, né, exige antecedência para alinhar as finanças com o desejo de viver experiências únicas. Então escolha um destino especial no inverno. 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
2: 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Agora 8:02. Bora trazendo notícias e informações da Copa do Mundo. Nos pênaltis, Suíça elimina a Colômbia e põe fim à chance de quartas de final sul-americana. Este grupo nunca desiste, diz Bessi, após virada sofrida da Argentina sobre o Egito. Scaloni se emociona após virada histórica da Argentina. Que grupo de jogadores, disse ele, né? Só um jogador volta ao Brasil no voo fretado da CBF após eliminação na Copa do Mundo. A Argentina não é invencível, diz técnico da Suíça, adversárias nas quartas de final da Copa do Mundo.
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2: Bora começar então a segunda hora do Despertador, agora 8:03. Bom dia pra você. Você que tá chegando agora no seu trabalho, né? Tá começando mais um dia de trabalho, você que tá por casa, você que tá na estrada, tá no seu carro, onde você estiver acompanhando a Mega FM, tá na melhor companhia, né? Escute o lado bom da vida. A gente vai até às 9 comigo, Sandro, com o Despertador, fazendo a companhia com música boa, muita informação também, né? Nessa manhã gelada, 2 graus positivos, a temperatura. E a presença do sol vai aquecendo nesta, né, quarta-feira. Vamos começar com Martin Garrix e Ed Sheeran, esta segunda hora do Despertador.

0: Ao som do Maroon 5 com All Night também, Skank Tão Seu, começamos o bloco com Martin Garrix e Ed Sheeran, Repeat. A gente fecha mais uma sequência do Despertador aqui na Mega.
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0: Temperatura 2 graus.
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0: E as empresas do Simples Nacional contribuintes do ICMS têm até o dia 30 de setembro para realizar o recadastramento anual junto à Receita Estadual do Estado. Né? Dos 206,3 mil estabelecimentos obrigados a atualizar os dados cadastrais, apenas 15,5 mil concluíram o processo desde o início da ação em 1º de maio. Com isso, mais de 190 mil empresas ainda precisam regularizar a situação. A orientação da Receita Estadual é que o procedimento seja realizado o quanto antes para evitar contratempos próximos ao prazo final. E com o tema Doces Aventuras de Pelotas, uma jornada mágica começa no próximo dia 15 de julho, a 32ª edição da Feira Nacional do Doce, a Fena Doce, considerado patrimônio cultural do Rio Grande do Sul. O evento celebra os doces tradicionais certificados de Pelotas, conhecida como a Cidade dos Doces. Nesse ano, o foco será o público infanto-juvenil, com espaço para brincadeiras e um espetáculo teatral que conta de forma lúdica como nasceu a tradição doceira da cidade.
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0: Bora pra mais um bloco 8:16. Bom dia pra você. Calvin Harris e Jess Reyes.

0: Ao som do R.E.M. Losing My Religion, J Quest sempre assim. Começamos o bloco com o Calvin Harris e a Jessie Reyes. Oxa! Fechamos mais uma sequência do Despertador aqui na Mega FM, né? Escute o lado bom da vida. 8h28, bom dia.
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3: 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E a hora?
0: 8h29.
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0: De volta com o Despertador, mais uma sequência de música boa pra você aqui na Mega FM, pra começar bem a sua manhã de quarta-feira, 8 de julho, né? Solzinho assim, já está quebrando o gelo, né? E aquecendo, né? 3 graus, 8 décimos, né? Subindo um pouquinho as temperaturas na manhã de hoje, máximas de 16 a 17. Bom dia pra você que tá aí no seu trabalho, você que tá por casa, você que tá na estrada, tá no seu carro, né? Essa manhã gelada. A gente faz a companhia até as 9 comigo, Sandro. Bruno Mars com I Just Might.

0: Chamamos mais um bloco do Despertador aqui na Mega com Adele, Send My Love. Titãs, gostava tanto de você. E começamos aí com o Bruno Mars, I Just Might. 18 para as 9.
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3: 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E a temperatura?
0: 4 graus.
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2: E a partir de ontem, a Justiça Eleitoral começará a nomear os mesários que atuarão nas eleições de 2026. Os juízes eleitorais têm até o dia 28 de agosto para publicar o edital com os nomes de quem atuará no primeiro e em um eventual segundo turno. No edital constará o nome das pessoas que atuarão como apoio logístico e como integrantes das mesas receptoras de votos, inclusive as do exterior e as específicas para voto em trânsito de justificativa. A Justiça Eleitoral comunica o chamamento para os trabalhos eleitorais através de cartas de convocação que detalham a função que será desempenhada pelo eleitor convocado, além da data e do local da eleição e do treinamento. Quem for convocado deverá acessar a página de autoatendimento eleitoral ou consultar o aplicativo e-título. Em geral, as nomeações são feitas até 60 dias antes das eleições, porém é recomendado que o eleitor consulte seu cartório eleitoral. E a Receita Federal abre consulta ao lote especial de restituição nesta quarta-feira. O pagamento será realizado no dia 15 de julho. O valor máximo da restituição automática será de R$ 1.000 por pessoa. E uma fatalidade foi registrada na tarde de ontem em uma propriedade rural em Lagoa Vermelha. Um jovem de 20 anos morreu após um acidente com uma máquina de distribuir forragem. O fato foi registrado na comunidade do Capão do Cipó. Segundo informações dos bombeiros, foram acionados para atender a ocorrência. O jovem trabalhava com a máquina de distribuir forragens quando acabou sofrendo um acidente, não resistindo aos ferimentos e morrendo no local. Além dos bombeiros, a Polícia Civil e o IGP foram acionados para a realização do levantamento no local do acidente. O inquérito policial foi instaurado para investigar as circunstâncias do fato.
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2: Finaleira do Despertador, vou deixar o último bloco. Logo na sequência tem o Conexão aqui na volta das férias, nosso colega Leomar Brezolin. Abração, Sandro, volto amanhã cedinho, né? Às 7 da manhã com você. Aproveite a sua quarta-feira na melhor companhia.

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7: Salve, salve, galerinha, muito bom dia. Estamos chegando na área com Conexão, manhã de quarta-feira. Depois da companhia do Sandro e com o Despertador, estamos retornando nos dias de férias aí. Comigo, Leomar Brasileiro, na companhia até o meio-dia. Juntos com mais música, informação e entretenimento para você neste 8 de julho de 2026. Obrigado pelo carinho da sua audiência. 9:03. Temperatura agora, média na região é de 6 graus. 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Você também curte som por aqui, 996640955. A gente abre com a nova do Alok, Jennifer Lopez.

0: Mega escute o Lado Bom da Vida, também fala com Jenny. Aqui no Conexão, Marisa Monte e seu Jorge. Alok com Jennifer Lopes. A gente já volta com clássica.
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0: Agora marcando 8 graus.
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0: 9:15, uma ótima manhã de quarta-feira do Beef Eaters na clássica.
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2: Com informações aqui na Mega, motorista morreu após uma colisão frontal entre um caminhão Mercedes-Benz e um Chevrolet Chevy, registrado nesta quarta-feira na RS-324, próximos proximidades, né, do trevo de acesso ao bairro Dom Rodolfo, em Passo Fundo. Segundo informações, o automóvel invadiu a pista contrária e atingiu o caminhão. Com a força do impacto, o condutor morreu no local. A vítima fatal foi identificada como Marisney Roberto Arnold, 50 anos, morador de Passo Fundo. O veículo ficou completamente destruído. As causas do acidente serão investigadas pelas autoridades competentes. O presidente Donald Trump afirmou hoje que a trégua com o Irã acabou após os novos ataques entre as forças americanas e tropas iranianas. Trump chamou o Irã de escória, o país governado por malucos, depois que Teerã respondeu aos bombardeios americanos com ataques contra bases dos Estados Unidos no Golfo. Os preços do petróleo dispararam imediatamente 5% após as declarações do mandatário americano. O que me diz respeito acabou, declarou Trump durante a reunião da cúpula da OTAN em Ankara, ser questionado se a trégua com o Irã ainda estava em vigor. O presidente americano acusou ainda o Irã de distorcer repentinamente, né, que foi acordado na trégua assinada com Washington e Teerã em 17 de junho. Amanhecer com geada, temperaturas negativas marcou o início desta quarta-feira no estado. As mínimas abaixo de zero foram registradas principalmente no campus de cima da Serra e Sudeste. De acordo com a Metsul, pelo menos 45 municípios que possuem estações de monitoramento meteorológico tiveram um termômetro negativo, enfrentando a chegada aí da segunda massa de ar frio em poucos dias, né? A menor temperatura foi registrada em Soledade, mínima de 5,1 grau negativo. 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
2: Agora 29 para as 10.
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1: 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Agora tem o One Republic.

0: legal, fechando mais uma sequência da sua manhã com Fusion. Teve Donovan, Frank Reiters, Detonautas e All Republic aqui no bloco.
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0: Temperatura marcando agora 10 graus.
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0: Ótima manhã pra você, 12 agora pras 10, são do R.E.M.

0: Quarta-feira com biquíni cavadão antes do mundo acabar. Dou jaqueta com Caesar Kiss Me More. 2:50. Fechando aí, primeira hora do Conexão aqui na Mega. Som da audiência rola também no 996640955. Depois do break tem mais por aqui.
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0: Pega um minuto para as 10.
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0: 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Tempo bom, marcando 10 graus no momento.

0: Essa sonzeira do Sam Fender com Olivia Jean, Remy Ann, Rihanna, Only Girl, Victor Clay, Joyce Alana, Roy Oates, Liger. Fechando mais uma sequência aqui na sua manhã.
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0: Agora marcando 11 graus.
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0: 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Seguimos por aqui na Mega com The Cure. Boys Don't Cry.

0: Pega, escute o lado bom da vida, novidade por aqui no Conexão com a nova da Katy Perry. Wetting Bird. Alex Warren, J Quest, The Cure, Boys Don't Cry.
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0: 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O técnico Paulo Pezzolano reafirmou qual é a principal meta do Inter para o restante da temporada. Em entrevista concedida aos canais oficiais do clube, o treinador afirmou que o objetivo é conduzir o time colorado a um fim de ano tranquilo, superando as dificuldades enfrentadas ao longo de 2026, criando aí uma base sólida para o próximo ciclo. Avaliação dele, o clube atravessa uma temporada complicada, mas acredita que o trabalho desenvolvido permitirá aí uma evolução gradual da equipe. Nesse momento, o time colorado faz uma intertemporada visando a retomada das competições, dia 22 de julho, contra o Cruzeiro, Beira-Rio. Parte do Grêmio, Peñarol oficializou nesta terça-feira ontem a renovação do atacante Matias Arezzo até a temporada 2029. O anúncio foi feito nas redes sociais do clube uruguaio por meio de um vídeo com gols e comemorações de jogadores de 23 anos, embalado pelas canções Amores como El Nuestro, de Jerry Rivera. Após idas e vindas, o clube de Montevideo exerceu a opção de compra do atleta junto ao Grêmio, conforme previsto no acordo aí firmado em janeiro.
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0: 11:28.
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0: 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Temperatura 13 graus, agora tempo bom com Crepe Blonde.

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1: Agora marcando 14 graus.
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1: Diz agora para as 11. Live in Fountain Dew na clássica.
3: Essa você quase esqueceu. Mais uma clássica aqui na Mega.

0: Mega escute o lado bom da vida, ela é o England. Fechando mais uma hora na sua manhã, Lola Young, Detonautas. E Live in 14-2 na clássica.
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0: Dólar comercial opera em queda, menos 0,02%, valendo R$5,15. O euro, queda de 0,09%, agora cotado a R$5,87. Bitcoin tem queda também, menos 1,91%, valendo R$322.631. Bolsa Bovespa opera em queda também, menos 0,53%. Receita Federal abriu às 9 horas desta quarta-feira, consulta o primeiro lote especial de restituição automática do Imposto de Renda da Pessoa Física, modalidade chamada pelo órgão de cashback. Ao todo, 3.551.101 contribuintes serão beneficiados nessa etapa, que soma cerca de R$460 milhões em restituições. O pagamento será realizado em 15 de julho, diretamente na conta vinculada à chave Pix do tipo CPF do contribuinte. Informação InfoMoney na Mega.
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0: Agora 11:04. Informações da Copa. A partir desta quinta-feira amanhã, a Copa do Mundo entra na sua reta final. Serão disputadas as quartas de final. Restam apenas mais 7 jogos até a grande final. 8 seleções seguem a competição agora com um predomínio europeu. São 6 seleções do velho continente: a França, a Bélgica, Espanha, Inglaterra, Noruega e Suíça. Uma da América do Sul, Argentina, e uma da África, Marrocos. Teremos amanhã, às 17h, o confronto entre França e Marrocos. Na sexta-feira, 16h, Espanha e Bélgica. No sábado, às 18h, Noruega e Inglaterra. E no sábado, também aí, às 22h, Argentina e Suíça.
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0: Conexão Mega até o meio-dia, comigo Leomar Rezolim na companhia. Ótima quarta para você. 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Música nova do Papas da Língua. Come on!

0: Mega com Coldplay aqui no Conexão. Teve também Ed Sheeran, Shape of You.
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0: Agora marcando 14 graus.
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0: Pega, escute o Lado Bom da Vida no Acústico Kid de Abelha, voltando. Nada sei, Dua Lipa, Illusion, Olivia Jean, Meianite.
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0: Olá, com os destaques desta manhã, Donald Trump alerta o Irã. Vamos atacá-los com força esta noite. O presidente dos Estados Unidos já havia avisado que o cessar-fogo acabou. Preços do petróleo disparam após Trump anunciar o fim do cessar-fogo com o Irã. Varredura da Polícia Federal não encontra armas na casa do ex-presidente Jair Bolsonaro. Pelo menos 45 municípios amanhecem com temperaturas negativas aqui no Rio Grande do Sul. Estados Unidos negam a avaliação do Itamaraty de risco de ação militar contra o Brasil. Exportações de gado vivo do Rio Grande do Sul crescem 1.568% em junho. E a Receita Federal libera a consulta a lote especial do cashback do Imposto de Renda nesta quarta-feira.

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1: Hora 29 para o meio-dia.
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1: 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Música nova do YouTube, Street of Dreams.
9: 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This is the Street of Dreams.

0: Mirrors, Ultra na T, som do YouTube, música nova com Street of Dreams. Mega 15 agora pro meio-dia.
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0: Falando do U2, a banda irlandesa lançou ontem o single que a gente curtiu aí, Street of Dreams. Primeira faixa de um trabalho totalmente novo do grupo desde 2017. A canção chegou à plataforma de streaming acompanhada de um videoclipe. Cantada por Bono Vox, com o refrão dividido entre espanhol e inglês, Street of Dreams repete o verso Lacal, Los Sueños, aborda aí temas como justiça, esperança e comunidade, imaginando um lugar onde todas as portas estão abertas. A morte de Robin Hood, nova produção do aclamado estúdio A24, ganhou uma data de estreia 13 de agosto nos cinemas brasileiros, dirigido por Michael Sanorski. O longa promete destruir o mito do herói clássico, apresentando uma versão crua e realista e sombria dos seus últimos anos de vida. O filme traz o astro Hugh Jackman no papel principal e o ator Bill Skarsgård como o pequeno João. 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
0: Temperatura marcando agora 15 graus.
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0: Obrigado pelo carinho da sua audiência. Conexão tá de volta amanhã às 9 da manhã. Abração do Leomar, nos falamos às 3 da tarde por aqui. Ótima quarta.

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2: 11:59.
3: 15 graus.
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0: meio-dia e 32 minutos.
1: 15 graus.
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0: 8:59.
1: 17 graus.
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1: Programa não recomendado para menores de 14 anos, meu irmão.
2: 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Olá, Alexandre Ferreira.
3: Olá, olá. Muito boa tarde, amigo e amiga ligados na programação da Atlântida. Estamos chegando neste 8 de julho de 2026 com Pretinho Básico na 1 da tarde, com os biscoitos Zezé. Carinho que vem de família há 58 anos. Muito boa tarde, Léo Oliveiro.
4: Tudo bem, boa tarde, tudo Alexandre. Bem,
5: pô,
4: boa tarde
5: pra todo mundo. Vou te ajudar, peraí um pouquinho, vou te ajudar. Fala aí.
4: Tudo bem, uma ótima tarde pra ti, Alexandre, pra aí, todo mundo nessa tarde linda. Agora vem,
3: tá boa a tua garganta, né? Melhorou bastante.
4: Graças a Deus, cara.
3: Que bom, cara, fico muito feliz. Stock Center, preço baixo, com um toque a mais, Rafinha Menegazzo.
6: Ótima tarde pra nós.
3: Obrigado aí pela parceria no Discorama.
6: Tá lindo, hoje foi Titi.
3: 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Nos Estados Unidos, acredito que estão ali no Central Park, em Nova York, Rodrigo Adams e Lelê. Tudo bem com vocês? Boa tarde.
7: Salve, rapaziada! Sim, acertou, Alexandre. Estamos diretamente do local batizado de Strawberry Fields, uma homenagem a uma das maiores mentes, uma das pessoas que cantou o amor como ninguém, infelizmente acabou sendo assassinado nesse local aqui, e hoje é uma espécie de local de peregrinação dos fãs de Beatles e de pessoas boas, né? Estamos aqui no Central Park, na homenagem que é feita, segunda a segunda, a John Lennon.
3: E como é que tá o Lelê nesse momento aí? Emoção à flor da pele, Lelê?
8: Ah, meu amigo, não tem como ser diferente, né? Desde que eu cheguei aqui, o cara fica mais reflexivo e tal, passa ali na porta do edifício, onde foi o assassinato, né?
3: O Dakota.
8: Essas pessoas todas aqui, meio que fica um rodízio de músicos aqui, sabe?
7: Uhum. É, muda de hora em hora.
8: Eles vão mudando de hora em hora, eles ficam tocando músicas dos Beatles, não para, obviamente, o tempo inteiro. As pessoas... Meu Deus.
6: Mas de hora em hora, né, Lelê?
4: Não, o dia inteiro.
3: Enquanto o parque tá aberto, que o Central Park fecha. Enquanto o parque tá aberto, ali das 10h30 da manhã em diante, até umas 6 da tarde, fica um músico ali tocando.
6: Só Beatles.
8: Isso.
6: Sim, mas eu vou botar com o Rafinha. Não, mas o cara podia chegar lá e tocar um Stones de vez em quando.
4: O Teddy Correia.
3: Não, cara, peraí.
6: O cara que tava antes aqui tocou em média de 6 vezes.
4: Porra, aí é foda, Adams.
3: 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Rafael Gomes, muito boa tarde.
4: Fala, Alexandre, boa tarde.
3: Tudo bem contigo?
4: 100% contigo.
3: Coisa boa, tudo ótimo, maravilhoso, tá cara.
4: Coisa boa. Vocês
3: interromperam minhas férias, mandaram eu voltar a trabalhar. Então
4: eu já aqui, falei, né? Tu cansa aí, tu tem que falar comigo.
3: É, desculpa, eu lamento, eu preciso, não sabia. Sabia disso.
4: É, exatamente. Então chama a reunião comigo e a gente organiza.
6: Diz que o cara tinha carta branca contigo, segurança.
4: Me errei. Ele não me deu um aval, só disse que eu que defini a escala.
9: Você tem carta branca nesse meu coração.
3: E aí, Ivan, boa tarde.
9: Eu amo você.
3: Que isso, Ivan?
9: Um café, né?
3: Café não, Ivan, isso não é café, isso é cachaça, pelo cheiro é cachaça.
6: Aquela da mesa ali, né?
9: Ah, amor, gente.
3: Hoje é só quarta-feira, Ivan.
9: Pra você, quarta-feira, pra mim de sexta. Hoje é
6: sexta.
9: É sexta, 20 horas. É, foi, o Brasil caiu da Copa, mas eu não caí. O Brasil jogaria hoje.
3: Lula caiu do Brasil.
9: Eu tô na semi.
4: Ninguém pegou a genialidade do Ivan cantando Carta Branca do Araqueta.
3: Deve ser, claro, fez a ligação ali com o que disse o Lelê.
4: Eu peguei.
3: Exatamente.
9: Eu não gosto que me imite, com licença.
6: É, não, mas vai pegar o bordão do cara também.
4: Eu tô te homenageando.
9: Quero homenagear, me dá um abraço, velho. Pô, tô emocionado, cara. Pô, coisa legal. Boa, pô, eu sou muito fã do John Lennon.
3: Do John Lennon, é mesmo? Canta a mão do John Lennon aí.
9: Imagine a people Também gosto daquela outra dele muito boa.
3: Woman,
9: que ele cantou no Planeta.
3: Mas eu nunca teve no Planeta o John Lennon.
9: O Lennon teve.
6: Não, aquele ali é o Trap.
3: Não, é.
6: É o Lennon do
9: L7. Sempre a gente volta japonesa com ele.
3: Sim, sim. O Fetter.
6: Eu gosto daquela Ai Preto.
3: Nesse ponto aqui a gente vê a força do hit, né? Por que que o cara tocou 6 vezes
9: em média? Tocou Veneno?
3: Porque quando... Não, é do Hit, H-I-T. É porque quando... Por que ele repetiu mais vezes Imagine? Porque além de ser a música que tá escrito ali no mosaico, isso, é a música que mais fica voando notinha de dólar pra dentro do estojo do violão, né?
10: Ah, claro, verdade.
6: É a hora que ele tocar um brilhação, a lua aí à noite.
9: Se o cara cantar um Edu Ribeiro, Me Namora, apanha, né?
6: Me namora.
9: Não, o Armandinho ali caia bem com esse visual aí.
3: E outra coisa muito interessante que tem aqui, além de fãs de Beatles, é claro, são os esquilos, né?
10: Ah,
3: esquilos,
10: sim, por toda parte.
9: Tem alguém fumando nesse rolezinho?
3: Cara, tinha.
6: Não,
3: ô Léo, tu não tá entendendo.
6: A Estátua da Liberdade tava aqui.
3: Não, Léo, tinha um cara...
10: Traz um esquilo pra nós.
3: Tinha um momento que tinha um cara tocando aqui nesse banquinho que tá atrás da gente aqui, e na frente dele tinha um garotão, um óculos escuro, mas ele tinha uma chaura na mão, assim, ó, que devia ter um...
6: Chaura é nego velho.
3: 15 centímetros, cara.
10: Só um pouquinho.
6: Chaura é nego velho.
10: Chaura é vocabulário de quem conhece.
6: É.
10: Faz
6: uns
10: 20 anos que ninguém fala essa palavra.
3: Mas ao mesmo tempo que eu não fumo.
9: Mas uma pergunta...
10: Era um balão.
6: Lele, surfista e as maconheiras.
9: Mas era flowers ou...
3: Não, mas o mais legal é isso, cara.
10: Só um pouquinho. Nós não podemos misturar as coisas.
3: Deixa eu falar. O Lele e o Adams estão em Nova York. Em Nova York, o consumo da cannabis, ou seja, a maconha, para fins recreativos é liberado. As pessoas podem fumar na praça, no parque, na rua, na esquina. Aqui onde nós estamos, no Brasil, não é.
6: Só no Marinha.
3: E o depoimento...
10: Não, Fetter, também é justamente... não é no Marinha.
3: O depoimento é justamente esse, cara. O cara tava aqui na frente de um músico, liberando. Tem uma galera batendo foto, e ele só tava ali curtindo o baseadinho dele, não incomodou ninguém, deu risada, cantou e foi embora.
6: Era um baseadinho, né, Lele? Era uma catuca.
9: Era uma chaura, como tu falou, né?
10: Não importa, é só a maneira como estamos chamando o troço.
3: Ele não tava fazendo mal pra ninguém.
10: Não pode, aqui não pode. Exato, maconheiro não faz mal pra ninguém, né?
6: Mas no Brasil é proibido.
10: É proibido.
9: Mas isso é um problema.
10: Proibido.
3: Nós somos absolutamente contra.
10: Contra.
9: O que que é contra?
3: O quê? Eu não sei.
9: Ah, para com isso. Olha só.
10: A gente é contra.
3: Nós somos a favor da lei. Não, nós somos a favor da lei.
9: Eu sou a favor da lei.
3: A favor da lei.
9: Olha só. Eu acho um pleonasmo essa frase.
3: Qual?
9: O fumo recreativo é sempre pra recreação. É sempre. Ninguém fuma brabo.
10: Eu não tava esperando tu usar a palavra pleonasmo da maneira adequada, Ivan. Parabéns.
3: Mas olha só. Tô fazendo. Exemplo, oi Ivan, tu vai na loja aqui de cannabis, que tem aqui quando ela é legalizada, aí tu apresenta ali o que tu quer.
9: Me
3: aí
9: traz uma taça.
3: Tu quer pra descansar, tu quer pra ansiedade, tu quer pra epilepsia, mata, não sei, depende do que é.
10: Eu quero um doce.
3: Enfim, ali como é legalizado e é tudo organizado, tu vai lá e dispara o que tu quer e o cara diz, ó, é isso aqui.
9: Dá um berro aí, toca Raul pra mim aí.
3: Deixa eu pedir pro Lele, vou pedir pra ti então um pouquinho, fazer o contrário do que eu pedi pro Adams, baixar um pouquinho o ganho do teu microfone.
10: Acho que eu tô afastando a minha boca um pouquinho do microfone.
3: Por favor, enquanto eu acredito aqui os nossos parceiros dos destaques.
10: Cadê o da pena?
3: Como assim, mano?
10: Cadê o da pena?
9: Não conseguiu entrar ali embaixo, ele tá de férias.
6: Ah, agora com o Face ID ninguém mais entra, ele tá de férias.
9: Eu isso aí agora, hein?
3: O quê? Não, quero ver tu usar meu crachá. Agora o crachá não serve pra mais nada aqui.
10: Serve pra almoçar.
3: Ainda?
10: Aham.
3: Devolve meu crachá.
9: Tempo indeterminado. E se tu não tem o crachá...
10: Eles não te deixam almoçar.
9: R$38.
6: Não. Tem outra maneira. Tu vai no RH e a menina do RH desce contigo ali e ela passa o crachá.
3: Ah, é? Que prático, assim é bom.
6: Não é fácil.
9: É que é 38 morto ali pra almoçar, é caríssimo. Eu não consegui.
6: Mas daí tu não almoça, né?
9: Eu tô sem comer 30.
10: Ah, gente, é só ter o crachá. É o básico do funcionário.
3: Devolve o meu crachá, que eu quero almoçar.
10: Aqui também é 38 pra almoçar, Ivan.
6: Dólares.
9: Vocês estão comendo coisa de riquinho. Vai na pizza de $1. Eu vi no filme da Adam Sandler.
10: Eles comeram um dogão. Eu vi eles, na rua metendo um dogão.
3: Sim, o Adams levou a gente pra comer aquele dog que é bem clássico também? Aqui. Claro. Que é um, cara, é um doguinho, né? Não é um dog.
10: Um doguinho maravilhoso. Em cada esquina tem um.
3: É. $16. Tá de brincadeira.
10: Tá brincando que tá $16?
3: Como assim, cara?
10: Não é possível.
6: Então não usa nada pra ter larica, né? Porque imagina.
9: Olha, quanto é que tá o...
3: Ô, meu, o que tu fez com o meu volume aí, cara?
9: Quanto é que tá o balde?
3: Baldinho. Não, não, não, eu não mexi.
6: Ele tá brigando com o Adam.
10: Tá brigando com o Adam.
9: Onde é que tá o Baldinho na Dominus aí?
3: O Lelê, deixa eu. Olha só, vamos se acalmar. Vamos se acalmar um pouquinho.
7: Tá impossível hoje, Alexandre. Ele tá brigando com Deus e o mundo desde que acordou.
3: O Adams, deixa os dois microfones de vocês no mesmo nível, por favor, mano.
7: Então, mas é que esse aparelho aqui é uma coisa. Eu vou fazer, vou te ajudar.
3: E aí, obrigado. Ajuda a nossa audiência pra te ouvir melhor.
9: Mas é uma coisa que ninguém tá falando, hein?
3: O que é, Ivan?
9: Estão roubando pra Argentina ganhar a Copa, ninguém tá falando isso.
3: Tá todo mundo falando isso, cara.
6: Pô, o Lelê já cagou mil e uma.
3: Olha só, deixa eu acreditar os nossos parceiros dos destaques, meu irmão. 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Cassol, construir bem. 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Começando com o dia de hoje. O dia de hoje é o dia do panificador. Por que hoje é o dia do panificador? Rafael Gomes.
10: Porque é um dia que decidiram reconhecer a profissão que foi regulamentada nesta data.
3: Qual é a diferença entre o padeiro e o panificador?
6: Então eu ia fazer essa pergunta.
10: Putz, que belíssima pergunta, não
9: o
10: sei.
9: O padeiro só faz pão.
6: E o panificador faz cookies.
7: Eu acho que é o contrário.
6: Não sei.
7: O padeiro deve dominar a arte mesmo, assim. E o panificador
6: é só pão.
7: Especialista
9: panificação.
7: Mais pão.
3: O chat GPT já vai nos responder, só um pouquinho.
9: Mas ele erra.
7: Cuidado.
10: O padeiro só faz pão. Tá ligado? É o preparo da massa. O panificador é mais amplo, produz não apenas pães, mas
3: bolos, de novo,
10: cuca, biscoito.
6: Olha, eu falei cuca.
9: Sabe como é que eu rosca. Sei? Porque a minha prima arranjou um namorado.
3: O nome dele.
9: Ela
3: Ivan. Tá bom hoje, hein, Ivan? Candidato a voto, hein?
9: É o microfone.
3: É o microfone. Esse microfone, de fato, é diferenciado. É verdade.
6: Ivan.
3: É verdade. Isso é muito louco. O Pretinho Básico, espera. Michel, vamos ver se hoje vai rolar. Não vai rolar, não é possível.
10: Que isso, cara?
3: Que é? Não, só um pouquinho.
9: Aí, eu achei que ia falar a frase. Observe o Ivan.
3: Amarelinho pra ti já, Ivan, na largada do programa. Aliás, temos um kit novo de cartões
6: aqui. Olha aí, hein?
3: Porque hoje é um novo dia, o primeiro dia do resto das nossas vidas aqui no Pretinho Básico. Nós temos três cartões, amarelo, vermelho e azul. Nós temos também um apito físico.
6: Tô ótimo.
9: Com cordinha.
3: E nós temos também um cronômetro, onde eu vou cronometrar o tempo de cada um fora.
6: Perfeito.
10: O ouvinte que te mandou um e-mail.
3: Qual
10: aí?
3: Qual é o nome do nosso ouvinte?
10: É João Pedro Remos,
3: tá
10: aqui,
3: João Pedro.
10: Tá na segunda página,
3: Z,
10: presentes para o Fê.
3: Presentes para o âncora, rapidamente. Fala, meu amigo Pretinho, tudo bem com você? Esses dias reparei que o Fetter estava sem um cartão azul. O outro dia a vinheta do apito travou. Então aqui estão alguns presentes para melhorar a experiência de dar cartões e expulsar. Nem que é uma delícia, nem que seja por 4 minutos, os que estão se passando no programa, geralmente Léo e Rafinha.
10: Escrito pelo nosso ouvinte, né?
3: O nosso ouvinte, ele não escreveu. É, o nome dele ainda não chegou. João Paulo Remos.
6: X9 é o nome dele.
3: E para cuidar o tempo fora do jogo, mando também um cronômetro para os 4 minutos. Sou de Vacaria, me chamo João Paulo Remos, escuto vocês todos os dias às 13, trabalhando no meu sushi, que é o China Express Vacaria.
11: Eu acredito.
3: Olha aí, mestre.
11: Ao invés de gastar dinheiro com isso, podia comprar uma cesta básica e ajudar as crianças. As crianças adoram o mestre.
3: Como assim,
6: ele tá com o tempo sobrando, né, mestre?
3: Como assim, mestre?
11: Tempo e dinheiro, né? Adams,
10: veio lá de Vacaria o cartão azul.
11: Queimou um palito por nós, Adams. Todo mundo gostaria de estar aí. O mestre gosta.
3: Mas, mestre, ele é um empreendedor, tem um negócio dele, @ China Express Vacaria. Franquia do China
9: Federal lá.
11: Não e ter mais pra uma instituição carente.
3: Mas talvez ele faça isso, mestre.
11: Ah, é verdade.
3: Forte abraço a todos e depois escuto na reprise às 18 na academia pela, aliás, escuto das 18 a reprise na academia pela manhã. Obrigado, irmão.
8: Eu queria pedir pro João Pedro pra ele mandar uns cartões pra FIFA também, porque tem umas seleções que não estão recebendo muito cartão nessa Copa aí.
6: Lelê, não é o Inter, Lelê.
3: Que loucura,
6: Argentina não é o Inter, Lelê. Calma.
3: Deixa o Lelê.
6: O Lelê tá muito bravo, cara.
3: Mas, porra, peraí um pouquinho, cara. Vamos combinar. O mundo tá bravo. Tá todo mundo vendo o que tá acontecendo nessa Copa do Mundo, cara. Tá todo mundo vendo.
6: Sim.
3: Se não quer ver, porque a Terra é plana.
6: O que que tu tá vendo? Tu tá achando que tem uma... Como é que o Lelê, o termo que
3: ele... Comprou.
6: Comprou pra Argentina ganhar. Vocês estão de sacanagem.
3: Cara, eu vi o careca da FIFA comemorando o gol da Argentina.
6: Mas ele comemorou o gol do Messi,
7: a
6: né?
7: A gente viu. É, mas ele tomou uma ruim num jornalista também que perguntou pra ele. Mato, não acha que tu tá perdendo o controle das coisas? Tá derretendo tudo na tua mão? Cara, ele gaguejou na hora de dar a resposta.
10: Eu vi uma muito boa.
3: Sim, baita pergunta.
10: Na última rodada da fase de grupos, eles estavam filmando quem tava no camarote e ele tava ao mesmo tempo no camarote de dois jogos. Era uma imagem de arquivo.
3: Não é possível.
10: Aham, porque provavelmente tem uma imagem pra mostrar que ele tá em vários jogos.
7: Meu, ele foi a mais de um jogo por dia, sim.
10: Mas era ao mesmo tempo, tinha... Adams.
3: Mas ao mesmo tempo é difícil.
10: Ao mesmo tempo,
7: não, é difícil, óbvio, né? A não ser que ele seja uma entidade, assim, que a gente não saiba, né? Tipo o cara do gato ali no centro, são uns 4, 5, né?
3: É. Tem uns que tem dublê por aí,
6: né? Dá, tem, né?
3: Tu olha ele ao mesmo tempo em Florianópolis.
6: Fora tem dublê,
3: O Phil Collins tocou nos dois Live Aid, né? Ele tocou nos Estados Unidos e em Londres também.
6: Pena que não tá mais entre nós, né?
3: Quem? Claro que tá, cara.
10: O Collins tá vivo, velho.
3: O Collins tá vivo e tá melhorando, cara, a doença dele.
10: Mas ele tá indo pro estúdio gravar então falando que a música tá curando ele.
3: Claro,
10: mas ele tá
3: mesmo no caso.
6: Cura, não, ele tava bem
9: no caso. Eu vi no jornal hoje, tava esnucadinho, tinha três...
10: Não, pediram a gol,
9: Tinha três bolas na mesa e ele tava, no caso, só pela preta. Aí Deus se equivocou, matou o bolão e...
3: Duas pra trás e
9: caiu duas bolas. Aí o Phil Collins tá esnucadinho.
3: Tá bem aí, Ivan. Deixa ele, tá melhorando.
6: Taquinho na mão, né?
3: Eu não cheguei nem no petinho básico, é 1h25.
6: Ninguém quer te irritar hoje.
10: Hoje é tudo.
3: Não, nunca mais ninguém vai me irritar depois do que aconteceu ontem na minha vida. Nunca mais. A partir de, ou melhor, desde ontem eu estou vivendo o meu extraordinário.
10: Sabe o que tu não vai te irritar? Olha qual é o petinho básico.
3: A Estela. Estela.
6: É uma égua. Não?
3: É uma coelha.
6: Ah, uma coelha.
3: Uma coelhinha.
6: Não, poderia ser uma égua.
3: Que deveria ter vindo ontem, né? Porque ontem nós tínhamos o patrocínio do Bunny, do Funny Bunny.
10: Funny Bunny.
3: Também que chegou hoje.
9: Bad Bunny, pai da gasolina.
3: Mas tu não fez aquilo que eu te sugeri ainda?
10: Mas é que a Supra, ela tem ração pra qualquer tipo de animal.
3: Tá, e aí por que tu não pega todas as frases promocionais dos produtos da Supra, cola na, cola na frente da tua, até do teu computador ali e tu fica olhando pra eles.
6: Não é tão trabalhoso, não é?
3: Não. Ah, hoje é coelhinho. Então é Funny Bunny. Ah, hoje é cachorrinho. Então é
10: Funny Dog.
3: Isso, Funny Dog. Funny Cat quando for gatinho.
6: Funny Horse.
3: Funny Bird.
10: Olha que amor a Estela. Olha que amor a Estela.
3: Ah, que linda a Estela. Olha ali. Já que linda, cara.
6: Olha, parece ensopado já.
10: Com massa é bom.
3: Cala a boca. Cara, não.
9: Tá, nunca comeu coelho agora, não pode?
3: Nunca comi coelho, cara.
6: E pato?
9: Pato também não.
6: Pato ensopado é bom?
10: Pato é bom.
3: Pato já comi.
10: É. Capelete de pato.
3: Coelho nunca comi.
9: E capivara.
3: Pato laqueado.
6: Capivara nunca comi. Capivara só quando eu fui pro Uruguai, atropelei uma e já fiz um churro.
9: Isso aí, mas tem que saber ele faz, né?
10: Olha, a coelhinha parece que tá de delineador.
3: Que linda a coelhinha. Parece aquele chocolatinho da Páscoa, a coelhinha.
10: Tá de sombra.
6: É bom porque a orelhinha é maciça.
3: É maciça. Faz
6: a milanesa, né?
3: A orelhinha é maciça.
6: Maciça do chocolate, né? Aquele amarelinho.
9: A orelhinha tu pega e tu bate com o martelinho de bico, deixa esticadinho e faz a milanesa com o ovo em cima.
3: Para, meu, chega agora. 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A nossa ouvinte aniversariante é a Lisiane Kolojeski de Lima. Lisiane Kolojeski de Lima é consultora de vendas da Ótica Ferges de Canoas.
6: Ah, que legal.
10: Parabéns,
3: tá fazendo 46 anos. Parabéns, Lisiane. Saúde, prosperidade. Abraço pra galera da Ferges, nossa parceira aqui no Pretinho Básico.
10: Recentemente atendido pela Lisiane.
3: Troquei em Canoas?
10: Não, aqui na 24, na loja da 24. Hein?
3: Mas ela é de Canoas.
10: Mas ela trabalha na loja da 24.
3: Ah, entendi. Sebastião entendi. Veto, tá entendi. Boa, né? O quê?
9: Nada.
3: Você tá bêbado, Ivan? Explica, tá bem hoje, bêbado.
9: Eu estou o quê?
3: Tá bem bêbado hoje.
9: Eu estou bêbado?
3: Tá bêbado, óbvio, claramente bêbado.
9: Olha pra mim.
10: Bêbado.
7: A língua parece um charuto.
3: Como é que vamos fazer hoje sem jogo da Copa, Ivan?
9: Hoje, não tem mais tique, tá aí.
3: Replay partilho. De Holanda e Brasil.
9: Detalhe, eu tenho que comprar, não, eu tenho que, detalhe, eu tenho que ir no Stock Center, comprar sachê pro Passalete, pra Vilma que acabou.
3: É, eu fui ontem pegar umas coisinhas lá, se tivesse medido, eu teria pego.
9: Não, Não, tu foi lá.
12: Foi.
9: Tem que ir lá no Igara, lá, dar uma olhada como é que tá as coisas lá.
12: Eu vou passar na Cassol. Eu tenho que fazer uma
3: parada no Moro do Lelé. Aniversariantes famosos de hoje, dia 8 de julho, começando com o Jaden Smith.
9: Ah, esquerda, né?
3: O Jaden Smith é rapper e ator, fazendo 28 anos.
12: Ele é o que ele quiser.
3: Quem
12: é
3: o filho do
12: Will Smith.
3: Ah, agora eu sei quem ele é.
9: Faz 3 anos que tu pergunta. Todo
3: é que eu não consegui registrar ainda.
9: Que não te marcou o marquete.
3: Não, não me marcou,
9: filho.
3: Cara. Não me marcou ainda.
10: Pô, o Karate Kid.
12: Ah, que bom.
9: O Karate Kid é o Daniel San, né?
12: É o Daniel San.
9: Para.
10: Ele é o Karate Kid da nova geração.
9: Da nova geração. Voltou o Cobra Kai, rapaz. Voltou o Cobra Kai, rapaz.
12: É verdade.
9: Ninguém vê essa merda. Quem vê essa merda, hein, rapaz? O Cobra Kai voltou, rapaz.
12: Quem é esse? Esse é o Léo.
9: Sou eu, puto. Se fuder, rapaz. É aquele filho da nova geração.
10: E o Jaden Smith.
9: Se fuder.
3: Parece o Kenny Braga.
10: É o garotinho do A Procura da Felicidade. O Will Smith com ele também.
12: Ah, beleza. Lá ele foi legal. Ali é uma
9: pisadinha. Ninguém viu esse cara ter Kid com coisa, cara. O legal é o Daniel LaRusso.
12: Era o Jack Chan, botaram o Jack Chan.
9: E fizeram outro Karate Kid com o Jack Chan.
12: Esse guri não tá bem. Ele chega nos eventos com uma caixa de papelão na cabeça, ele acha que é estilo. Tá de sacanagem.
3: Próximo aniversariante de hoje é o guitarrista Jamie Cook.
12: Aí, ó.
3: Do Arctic Monkeys, tá fazendo 42 anos.
12: O guitarrista não farda muito, mas a banda é do caralho.
3: A banda é, pô.
9: Não, segundo a regra do Lei aniversariante, o guitarrista, ele tem que entrar.
3: É que o guitarrista é guitarrista, depende. Ah, gira a guitarra do Arctic Monkeys.
9: O cara do teclado não entra.
12: O Alex Turner, aí tudo
3: fala,
12: bem, né?
3: É isso aí, se tu fala em Arctic Monkeys, né? Tu pensa no Alex Turner. Se tu fala o nome desse rapaz aí sem falar o Arctic Monkeys, ninguém sabe quem é.
10: Ah, concordo contigo.
12: Tu tem razão, Lelê.
10: Então ano que vem não vai entrar.
3: A Tristânia Kalil tá fazendo 49 anos hoje.
12: Legal, legal.
3: Não sei quem é a Tânia Kalil.
12: Quando vem a foto dela. Sabe.
3: Não sei quem é a Tânia Kalil.
9: É esposa Kalil. Do...
3: Esposa do Jairzinho.
9: Jairzinho, cara.
3: Ah, não sei quem
12: não,
3: é.
12: Não, mas ela é atriz, né?
9: Grande atriz, mas só
12: tem o trabalho dela.
10: Não é esposa de ninguém.
12: Ela é...
3: Como que tu diz que ela é esposa se ela não é esposa? Ela não é esposa?
9: Claro que é, cara.
12: Não. Fala eu só falei
3: eu não
12: que
3: sei,
12: antes disso
3: sei.
12: Ela é uma atriz. E também esposa do
3: Jairzinho. Eu não sei se eles estão mas juntos.
10: Mas o Gomes está dizendo que ela não é esposa do Jairzinho.
9: Tá
10: então eles separaram.
9: De ninguém, como assim?
10: É chato nós falar da mina assim.
3: Ah, bom,
9: ninguém tá
3: entendi.
9: Falando da
3: tá
9: mina certo. Assim. Nós tá falamos certo. Que ele é atriz.
3: Mas é só uma referência.
9: Só referência.
12: Só pra associar.
3: Só pra associar, exato. Uma associação.
12: É que nem a Sabrina Sato. Tu fala sobre as. Ah, ela. Namora, é casada namora com o magrão aqui.
10: Não. Aí no caso é o Nicolas Prats que é, mora com o Domini.
12: Ah, então, eu tô dizendo pra associar a pessoa.
9: Ela separou do Domini.
3: 1:30
10: faz
3: da tarde.
10: Anos.
3: Vamos em frente aqui com os aniversariantes. Estamos na metade da lista. O músico Beck.
12: Ó. Oh.
3: Tá de aniversário hoje, fazendo 56 anos.
9: Sucesso tá em Nova bem. York, né? Tá Nova bem. York tá na boca do povo, ele.
3: É.
12: Eu acho legal essa coisa assim toda
3: O hora. Liminha, o assistente de palco. Olha, ontem era o Russo, o aniversário do Russo.
10: É verdade.
3: E hoje é aniversário do Liminha.
12: Os dois
3: que é
12: morreram,
3: a nova né? geração depois do Russo, assistente de palco. Não, o Liminha
12: tá vivo. Do Igor, o nosso
3: 61
12: guri,
3: o Igor, anos.
10: Tá, é. O Liminha trabalha no programa do Ratinho.
3: Ih, tá com 61.
12: Ah, eu não vejo esse
9: beijo. Acho que é do Celso Portioli.
10: É o do Celso Portioli?
9: É, o Ratinho é o Marquito.
10: Pode ser, então.
9: Não, pode ser não. É que ele trabalha no Domingo Legal.
10: Tá, eu concordei com o tio.
9: Não, o Marquito tá no hospital, que tá esnucadinho.
12: Vai também? Vai, a galera tá ruim mesmo.
3: A cantora, pô, aliás, já deixou a dica. Tem que dar uma olhada no Tiny Desk dela. Joan Osborne tá fazendo 64 anos hoje.
12: Mas ela canta Jonas mais Braga. De uma?
3: Já, desculpa, confundir a Joan Osborne com a Sheryl Crow.
12: Ah, bom, aí tu não pode. Não ata chuteira, confundi. Né?
10: Joan Jonas Osborne Brothers.
12: Não ata chuteira da Sheryl Crow.
10: Jonas Brothers, tá de aniversário?
12: Não, porque a Sheryl
3: não,
12: Crow é
3: eu vi
12: muito
3: as
12: maior,
3: duas.
12: Né?
3: Não,
12: a
3: Sheryl Crow é maior, mas eu vi as duas, né? É verdade.
12: Não, Joan
10: Osborne. Eu sabia que a Sheryl Story cantava.
12: Counting Crows é bom. Que som é esse?
10: Imagine.
9: É do lado dos caras, John Lennon.
3: Vamos ver a ambiência aí do John Lennon.
9: Vai lá entrevistar
3: abre
9: o cara.
3: Abre aí, abre aí.
9: Parou. Vai lá entrevistar o cara. Vai lá entrevistar o cara.
3: Agora.
12: Meu,
3: esse não, mas
12: aí,
3: eu vou dizer.
12: Esse aí tá mamado.
9: É de amigo punk.
12: Ele tá gambá. É muita maconha.
3: Não tá legal.
12: Mas aí que é legal.
3: Pior de todos.
12: Eu vou descer. Tu fica aqui, Lele, que eu vou passar com a câmera lá pra mostrar pra vocês que ele tá meio mamado.
3: Tu vai
12: passar.
3: Não. Entrevista ele, Adam.
9: É, claro. Entrevistou o cara mamado. Não vai
12: não. Eu acho que não.
10: O cara vai te mandar merda no ar.
12: Não, sério, cara. Ele tá uma hora tentando achar o tom. Ele não conseguiu ainda. Eu acho que ele tá.
3: Pergunta isso pra ele. Onde é que tá o tom que tu não acha?
9: Gachar o gênio.
12: Ó. Ah, não, mas daí também não.
3: Ó, vamos ver.
13: Ah,
8: Não, ele agora melhorou. Ele melhorou. Ah, tá indo bem, cara. Vocês detonaram o cara, tá entre bem.
12: Não, não tá ruim, não.
8: Vocês não fazem ideia o que tava antes. Não, não, ele parou. Ele
12: é sempre assim, né? Quando o cara cheguei o Marta Clássica.
8: Então tá, então vamos continuar nos aniversariantes de hoje. Kevin Bacon.
12: Olha,
8: tá fazendo 68 anos, o cara do Footloose.
12: Esse ator é legal, cara.
8: Tá fazendo 68 anos.
12: Legal. Eu acho legal.
8: Olha, só um, nada a ver com Kevin Bacon, mas vocês viram.
10: Vocês já comeram bacon?
8: Fica aparecendo essas celebridades na parada de hidratação do jogo da Copa.
12: Sim.
8: Vocês viram o Ed Vedder?
12: Sim, claro.
11: Virando uma ceva, pô.
8: Virou latão inteiro, cara.
11: Ah, ele é dos nossos, cara.
8: Não, e onde? Em Seattle, na casa dele. Em Seattle. Dele. E tocando a live no alto-falante dele.
12: Ele tá com o ingresso esgotado ali em São Paulo, vai fazer um evento de blues, assim, com uma galera, inclusive uma das noites é o Vitor Clay que toca.
8: Que legal.
12: Em São Paulo, muito ali, massa. Puta.
8: Infelizmente. Mas é que é muito legal, porque geralmente essas celebridades, quando aparecem, elas fazem uma pose e tal, dão uma bandadinha.
12: Não, ele cara, não ele tava nem aí. Ele
8: tornou o latão, cara. Fuder, cara.
12: Muito massa.
8: Que nem o Beckham quando aparece bebendo vinho.
12: É o Sorna.
8: Outro aniversariante de hoje, coisa nossa, Moraes Moreira. Faria 80 anos.
13: 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Eu ia lhe chamar.
12: Mas esse morreu, né?
8: Esse morreu em 2020.
12: Pô, acertamos.
8: Faria 80 anos hoje. Faria 80 anos hoje.
12: Faria, claro, faria. 80 anos 80 é novo.
8: 80 anos é hoje em dia.
10: Pena que o Polê não tá aqui pra discursar sobre
12: os novos baianos.
8: Mas tá aí, tá registrado.
10: Grande compositor.
14: Hoje não é a escala do Porã, né?
10: Eu sei, só se
8: quarta sou eu.
12: É, o Porã não tá aí hoje,
10: Moraes
12: porque não é.
10: Moreira, né?
8: É o dia dele.
14: Atenção, vai trocar o músico, tá?
8: Tá, vamos ver. Vai trocar.
14: Não, ele tá montando ainda. Ah, se vocês quiserem, a gente pode virar. Ele tá atrás da câmera. A gente quer ouvir os caras.
10: Entrevista os caras.
8: Entrevista aí, Lelê. Tô fazendo nada aí, Lelê.
14: Tá bom. Ok.
8: Alô?
14: Pera aí que eu vou de pederneiras.
12: Tá agora jogamos eles na água, né? Baturão tá fazendo
8: nada. Não, fazendo nada no sentido de que
14: ontem a gente deixou 500 mil passos.
12: Falando ou só caminhando, Adams?
14: O pior que foi exatamente isso. Ontem a contabilidade das caminhadas ultrapassou os 500 mil passos.
12: Coisa boa, né?
8: Coisa boa.
12: Não vou voltar gordão, menos.
8: Né? Vamos falar aqui. Hey man.
12: Hey man.
8: We are live in broadcast to Brazil. Ele não quer falar. Não dou entrevistas.
12: Não, ele já tá. Ele já tá num pique de artista.
10: Não,
12: no outro. Lapela, não.
10: Não,
8: também não quer falar, não. Quer falar também.
14: Todo artista é assim.
8: Eu acho que o artista antes do show ele não quer dar entrevista, né, cara?
14: Só depois. Tá morrendo, já vou torcer pra estourar uma corda ali também.
8: Então entrevista aquele alemão atrás ali, pelo menos.
12: No estrelato eles metem essa perna aí, né? Tá certo.
8: Tá, então vamos dar ali nos destaques do Pretinho Básico aqui, ó. 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Estudo diz que Neymar foi o jogador mais criticado após a eliminação do Brasil na Copa do Mundo.
14: Mesmo tendo sido reserva, um estudo da Content & Company analisou 4 horas após a partida todos os tweets e comentários que foram feitos online através de uma inteligência artificial sobre críticas à seleção brasileira. Neymar é o líder do ranking dos mais criticados. Ele foi mencionado 101 mil vezes durante esse período de 4 horas e recebeu 39% das menções negativas. Em segundo lugar, por incrível que pareça, pelo menos pra mim, tá o Ryan. Uhum. O Ryan. Em segundo lugar. Seguido pelo Danilo, Endrick e Vini Júnior. Esses são os 5 mais criticados pela torcida brasileira. Obviamente que o Carlo Ancelotti também não escapou.
8: Sim.
14: Tá com 33% das 33 mil posts sobre eles são negativos.
10: Italiano, trouxa!
8: Eu não sei se vocês têm essa percepção que eu tenho, assim, o Neymar, ele não tem culpa nenhuma.
10: Só um pouquinho,
8: deixa, se eu puder.
14: De ter ido, não tem.
8: O Neymar, pelo que aconteceu dentro de campo, ele não tem culpa nenhuma.
15: Ele entrou mal, ok, entrou mal, tá, bateu o pênalti, fez o gol, ok, mas ele não tem culpa do que aconteceu. A culpa do que aconteceu dentro de campo é do técnico. É do técnico. Ter colocado o Neymar naquele momento do jogo, deslocado o Endrick. Aqui, a culpa é do técnico. Mexeu na estrutura da estratégia.
12: E de quem não finalizou, né?
15: Culpado também é o Vini Júnior, que foi omisso. Ele deveria ter peitado, dito: eu sou o Vini Júnior, eu vou pegar essa bola e vou bater esse pênalti.
16: Não, pica. Então, Vanderlei Luxemburgo.
15: Na minha humildíssima opinião, o que aconteceu foi isso, assim. A culpa é do Ancelotti. O Neymar não tem culpa nenhuma, apesar da patuscada que fez, não tem culpa nenhuma pela derrota. E o Vini Júnior deveria ter batido
12: o pênalti. Não, mas o técnico não bate o pênalti e nem faz o gol. As situações foram criadas. Rapaz. Pênalti. Alguém amarelou, não quis cobrar, o garotão foi lá bater, errou, é do jogo.
15: Ok.
12: Cara do gol, Endrick.
15: Errou, se
12: é do jogo craque, também. Sangue frio, tu faz o jogo, tu faz o gol. Tu
15: direito
12: não tem,
15: de cara resposta.
12: Pica, é isso que vai acontecer.
15: Direito de resposta.
16: Direito de resposta.
15: Vai, fala, mister.
17: Bueno, saludo a toda la gente que está escuchando Atlântida. Yo quiero preguntar a Vanderlei Luxemburgo, que está presentando Pretinho Básico hoy. ¿Qué sería de diferente entonces?
15: Eu esperaria um pouquinho mais para botar o Neymar, mister. Esperaria um pouquinho mais, talvez, para a prorrogação, caso chegássemos lá. E também não, eu permitiria que o Vini Júnior batesse o pênalti.
9: Isso não tem nada a ver, né? Vamos falar a verdade que ninguém quer falar, falo eu.
15: Permitiria, não, indicaria que.
9: Neymar, Neymar é o culpado.
15: Oi, Ivan.
9: Fala, Leandro.
16: 360 milhões, mister. No próximo período para botar o Brasil na Copa. É justo para fazer um bom trabalho, né?
17: Perfeito.
12: Seria obrigado, né?
16: Que fazer vou comprar um bom esse trabalho, programa.
15: Como é que é?
16: A risada do mister.
15: Eu também tenho uma outra opinião sobre isso que é meio impopular, assim. Eu penso que o técnico deveria ser brasileiro. O técnico da seleção do país deveria ser do país, em atuação no país. E deveria ter um limite máximo de atletas estrangeiros para serem convocados e o mínimo de atletas brasileiros jogando, atuando no país para serem convocados.
9: Quer que seu Levir culpe?
16: Cala a boca, velho.
15: Por que o Levir culpe?
9: Um bom técnico.
15: Mas o Levir culpe não morreu, inclusive.
12: Mas
15: não.
12: Eu...

0: Ele foi lá, ele, porque se ele erra, a vida dele tinha acabado.
1: Mas ele, né, é o único que tem personalidade pra fazer
0: isso. Ele foi lá, bateu e fez.
2: Ele fez o que
1: ele fez. Ah, beleza, tava 2-0.
3: É, mas ele entrou, tava 0-0, né? Tu vê só, né?
2: Mas enfim, cara, é ruim a gente não ter a seleção brasileira, né?
3: Mas vamos melhorar agora.
2: Com tudo que se sabe, né? Com tudo que existe, né? A política no futebol, a política na CBF, toda essa névoa que envolve o futebol brasileiro. É ruim não ter a seleção brasileira. Claro,
0: e assim, trazendo um panorama de quem tá vendo, assim, daí as 48 seleções aqui. Cara, eles admiram, o estrangeiro admira demais a seleção brasileira.
2: Claro, ainda.
0: Claro. É impressionante, cara. E eu acho que eu concordo com o Rafinha, que eu acho que tem um problema de geração aí, mas tem um problema também de que a gente vai se auto-sabotando e se auto-criticando e dizendo que a seleção não é importante e tal, tal, tal. Aí chegou nessa hora, meu, nós vamos pra quantos anos sem título agora? 28, é isso? 28. Vamos pra 28 na próxima Copa do Mundo.
1: Mas, Adams,
0: isso
1: eu
0: é um baita problema.
1: Quando a gente fala que a seleção não é importante, eu acho que porque quem tá ali representando a seleção não engaja mais. E aí eu volto um pouquinho na coisa ali.
2: Não,
1: eu
2: vive não, nem a realidade
1: do país. Eu não amo a Argentina, não é isso. Quando eu falei, eu só admiro quando tu te entrega pra algo.
0: Tu não te entregar,
1: entendeu?
0: Isso, que é um exemplo.
1: Futebol,
0: é isso.
1: E o que que é isso? Bota as sandálias da humildade e joga como um sul-americano.
0: Perfeito,
1: porque nós não, Rafinha, temos mais a qualidade que a gente tinha lá quando tinha os Ronaldos, os Rivaldos,
0: aqui,
1: os
0: Romários.
3: Mas naquela época a galera jogava com vontade e empenho, mesmo tendo os quentes.
1: Mas o que que tu fazia? Fecha a casinha, eu sei que o Romário define, o Bebeto define, o Bruxo define. É, hoje em dia nós não temos mais, mas joga que nem o Paraguai.
3: Joga simplesinho, aceita que tu é ruim. Aceita que tu é ruim.
2: Muito se fala que os jogadores brasileiros não têm mais vínculo com a camisa, porque jogam fora do Brasil desde muito cedo. Cara, os argentinos também são assim. Eles jogam fora da Argentina há muitos anos e olha o que a gente viu ontem. Exato. Por mais que tenha erro de arbitragem, a Argentina está sim sendo beneficiada, os caras pegam junto e tem uma garra, uma determinação que nos inveja.
0: O sangue do argentino
2: é mais quente. O
0: Messi nunca jogou na Argentina, é mais quente.
3: Mas é um doente, não desiste, vai pra cima.
2: É isso.
3: A gente só queria um time com vontade. Pode perder pra Noruega, mas perde
1: tudo. Mas perde dando a vida.
3: Tem cara, faz isso, um bola,
2: nós perdemos com 34% de posse de bola pra Noruega.
0: Tem um vídeo do vestiário. Tem um vídeo do vestiário da Argentina após a vitória de 3-2. Todos os jogadores cantando a mesma música, uma música nova, que é o que vai marcar a campanha deles, dizendo que eles estão correndo pelo Messi pra última dança dele, tal, tal, tal. Esse é o espírito, cara. Parece que é um grupo de amigos. É tipo a gente numa van indo pra uma viagem, sabe?
1: Pra Jaguarão. Que a gente sabe que ninguém vai nos ver, mas nós estamos felizes.
2: Agora, tem uma coisa também, né? Do Brasil fora da Copa, o Vini Júnior tá em Ibiza fazendo festa, o Neymar tá em Orlando com os filhos na Disney. E cada um tá num lugar do mundo curtindo a sua vida e nós estamos aqui tendo que pagar as contas todo
1: só
2: dia.
1: Só desceu o Danilo no Brasil.
2: Igual. 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
3: Que é o mais
2: velho. Que é, Ivan?
3: Que é uma solução brasileira aí, porque, olha, próxima Copa aí vai ser longe. Não,
2: nós já mudamos de assunto, Ivan, agora.
3: Mudamos? Desculpa.
2: Já mudamos de assunto
1: saiu
2: agora.
1: Saiu da Copa.
2: Nós já vamos... Boa, tá atrasado ali mesmo. Vamos pro próximo destaque no Pretinho. Rafinha Menegaz, o Bruno Mars volta às paradas da Billboard graças à execução.

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1: I Just Might é a música que recoloca o Bruno Mars no top 10 da Billboard, depois de... Ele lançou no início desse ano e...
2: Fevereiro,
1: E seis meses depois, ele não tá mais no topo das plataformas digitais.
2: Pô, mas já é um baita
1: som. É um baita som de rádio. E aí a Billboard foi estudar como que esse hit voltou ao top 100, no top 10 no caso, se ele não tá no topo das plataformas. E aí se descobriu que justamente por ser uma balada de rádio, por ser um som que conversa muito bem com o rádio, tem muitas rádios norte-americanas tocando ainda esse som, mesmo seis meses depois do seu lançamento. Então o Bruno Mars volta ao topo seis meses depois de quando ele foi trend nas redes sociais por causa da música.
0: É que é uma receita de hit de rádio, né? Música curtinha, embalada, com um baita do refrão no início, rapidão, não tem como não ser.
2: Eu cheguei na rádio hoje...
3: Desculpa. Só que tem um detalhe nesse som, né? Que ele é bem diferente de todo o resto do trabalho que ele lançou, né?
2: Desse disco, sim, o The Romantic. É bem diferente mesmo. Mas eu cheguei na rádio hoje e a Carol Sanches, que é a nossa comunicadora pro Rio Grande do Sul, que divide horário com a Adams ali no despertador, me falou: pô, eu vi uma notícia, me manda que eu vou encaminhar pro Gomes, porque isso só mostra o poder do rádio,
0: claro,
2: que é o veículo que a gente trabalha desde sempre e que eu vi tu compartilhando também as pesquisas de um texto do comunicador trazendo pro ar aqui, assim, da credibilidade do impacto disso, mas a nossa essência é sempre música, e tu vê o tamanho do rádio quando uma música que foi lançada em fevereiro volta pras paradas, porque no digital muitas vezes ela fica ali. Aí se lança um álbum, entra quase 6-7 músicas do álbum na parada mundo do Spotify, por exemplo, e depois ela já cai novamente, fortalece cada vez mais quando o rádio toca.
0: O estádio que o Brasil foi eliminado agora, que vai receber a final da Copa, o MetLife, tu já disse que já viu o show ali, né, Fetter?
4: Já vi Coldplay, Lenny Kravitz, Guns.
0: Pois é, a gente viu ali na saída, no dia do jogo ali, o telão, tem um painel de LED fora do estádio mostrando a agenda de shows, e tava ali o Bruno Mars, um dos shows que vai ter ali, Bruno Mars, AC/DC e o BTS, né, aquele fenômeno K-pop, e é uma casa pra 80 mil pessoas, né?
2: E vai bombar.
3: Sabe onde é que a gente tá tentando se enfiar no próximo sábado? Aí vai depender da nossa escala. O Madison Square Garden vai receber Lionel Richie e Earth, Wind & Fire.
0: Ah, que delírio, hein?
2: Porra.
0: Se a gente não tiver trabalho na noite de nós sábado, que a gente tá guardando a escala, nós vamos pra esse show.
3: Na pista, na frente.
0: Foda-se.
2: Que privilégio, hein,
0: Chris? Que privilégio, guris. 12 minutos pras 2 da tarde, uma rápida girada na mesa aí, Rafinha, bota uma pra nós.
2: Vocês já notaram que quando o Léo era gordo, ele nunca tinha faltado ao programa por saúde, agora que emagreceu, faz pouco tempo já ficou doente. Adriano mandou essa.
5: Errado ele não tá.
4: Não, mas não tem nada a ver uma coisa com a outra.
5: Mas obrigado, Adriano, beijo do coração, meu amor.
2: Tentimento.
4: Bota uma aí então, tu.
5: Claro.
4: Pô, trabalha um pouquinho.
5: Não tava esperando.
4: Só beber.
2: Esperando o quê? Tu vai pegar no sono?
5: Achei que ele não ia me chamar. Vamos ver aqui. Ih, rapaz.
2: Aí, poxa, mas daí verdade, é foda, cara. Eu... Soldado
4: que aconteceu,
2: aqui.
4: Mano?
5: Eu não tenho nada.
4: Não tem nada?
3: Nessa vinheta, né?
5: Ah, desculpa.
4: Boa, Adams. Bem observado.
5: Então eu vou contar uma piada, então. Olha só. O homem.
2: Desculpa perguntar, a gente já fez o intervalo.
4: Não, ainda não, tá, vou fazer agora.
5: Eu achei que fazer o intervalo.
4: Então vou fazer o intervalo.
5: Não, depois eu conto a piada, então. Assim, olha só.
1: Aí intervalo. Salvo pelo teu brother.
4: Quer contar a piada?
1: Ah, Rafinha veio com a camisa.
4: Quer contar a piada? Quer contar agora a piada?
5: Agora.
4: Então a gente faz o intervalo e volta.
0: O volta já.
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10: 17 graus.
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1: Muito bem, chegando mais uma edição do nosso Multimúsica pra você. A programação da Mega FM, seja bem-vindo, bem-vinda. Eu sou o Jean Martinazzo. Eu te faço companhia até as 3 da tarde com muita música top pra você. Logo após aí o Pretinho Básico, a gente segue aqui no programa na Mega com o Multimúsica, que é patrocinado por PS Atacarejo, preço de atacado no varejo. 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Temperatura neste exato momento, 16 graus, pra gente começar bem a nossa programa do Play da Tarde.
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0: 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E nunca use o celular enquanto dirige, hein? Uma boa notícia: nas rodovias do Rio Grande do Sul, o trânsito segue fluindo normalmente, sem registros de interrupções neste momento. Mas mesmo assim, dirija com muita atenção e tenha uma excelente viagem.
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2: Mega FM, escute o lado bom da vida, você curtiu o som? Calvin Harris com Ragna Body Man, Jam, e ainda o diretor é com a Cinderela.
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2: Olá então, Mega Drops. A cantora Pabllo Vittar movimentou as redes sociais nesta quarta-feira ao publicar novas fotos. As imagens apareceu fora da personagem artística, usando uma camiseta com a frase "Meu ex é meu maior fã", em um visual descontraído. A publicação rapidamente viralizou e recebeu milhares de elogios dos fãs. Outra informação, o casamento da Taylor Swift e Travis Kelce recebe repercutido bastante. Desta vez, o ex-jogador Taylor Lewan revelou que ficou surpreso que não foi convidado para a cerimônia. Apesar da amizade de mais de 10 anos com o astro da NFL, depois da repercussão, o Lewan afirmou que tudo não passou de uma brincadeira feita em seu podcast e desejou felicidades ao casal, destacando que cada um tem o direito de escolher quem convidar para o casamento.
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2: 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E a hora? 2:32.
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2: Bom, então de volta, 2:34. 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
2: 17 graus.
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0: Essa nova sonzeira do The Rolling Stones com The Ida Stars. Fechando a primeira hora aqui do Multimúsica, depois da companhia do Jean Martinazzo. Comigo, Leomar Brasilém, a gente segue por aqui até as 7. Até as 6, né?
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0: Porto Alegre registrou alta de 2,18% no preço da cesta básica em junho. Na comparação com maio, encerrou o mês com um conjunto de alimentos custando R$ 889,58, segundo o levantamento da Companhia Nacional de Abastecimento, Conab, e do Departamento Intersindical de Estatística e Estudos Socioeconômicos, DIES, divulgado nesta quarta-feira. No acumulado de 2026, cesta básica da capital ficou 13,44% mais cara. Já na comparação com junho do ano passado, o alto foi de 7%, colocando Porto Alegre como a quinta capital com a cesta básica mais cara do país. Tudo mostra ainda que um trabalhador remunerado pelo salário mínimo de R$ 1.621 precisou trabalhar 120 horas e 44 minutos para comprar a cesta básica em junho, acima das 118 e 10 minutos registrados em maio. No mesmo mês, né, de 2025, quando o salário mínimo era de R$ 1.518, eram necessárias 120 horas e 29 minutos de trabalho. Informações aqui da Mega também. O presidente americano Donald Trump declarou hoje que espera que os novos confrontos com o Irã terminem logo, apesar de ter afirmado mais cedo de que cessar fogo havia acabado. Mais cedo, Trump afirmou que a trégua com o Irã acabou após os novos ataques entre as forças americanas e as tropas iranianas. Trump chamou o Irã de escória, né, e um país governado por malucos, depois que Teerã respondeu aos bombardeios americanos com ataques contra bases dos Estados Unidos no Golfo.
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0: Mega agora 13:06.
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0: Excelente tarde pra você, vamos lá com o Multimúsica, patrocinado por PS Atacarejo, preço de atacado no varejo, siga nas redes sociais e confira os horários de atendimento da matriz e filial. Tempo bom, marcando no momento 18 graus. Taylor Swift.

0: Essa balada do Joy Jones aqui na Mega, Nat Roots e Taylor Swift.
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0: Agora marcando 19 graus.
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1: E o FBI investiga a Federação Argentina por transações milionárias nos Estados Unidos. Suspeita que movimentação de 300 milhões de dólares da AF em território americano possa configurar lavagem de dinheiro ou fraude. A seleção da Argentina avança para as quartas de final da Copa do Mundo, né? Enquanto sua Federação de Futebol é alvo de uma intensa investigação. O FBI e procuradores federais dos Estados Unidos apuram transações financeiras da entidade, buscando esclarecer movimentações de mais de 300 milhões de dólares, ou 1,55 bilhão de reais, no sistema financeiro americano. Segundo o jornal La Nación, agentes do FBI, integrantes do Departamento de Justiça dos Estados Unidos, já colheram depoimentos sobre as operações financeiras da AFA em território americano. O objetivo é verificar se parte dessas operações configura crimes sob jurisdição do país, como lavagem de dinheiro ou fraude bancária. A investigação foca na atuação da AFA, presidida por Cláudio Tapia, e sua relação com a empresa Tour Prodient LLC. Esta atuava aí como agente de cobrança dos contratos internacionais da federação com patrocinadores e parceiros comerciais. Formação do esporte.
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1: 28 para as 4.
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1: 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Agora tem DJ Doug Ross.

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1: Tô marcando 19 graus.
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1: Segue por aqui as melhores da Mega Multimúsica, 14 agora para as 4. Coldplay.

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0: 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E a hora?
1: Agora 4:02.
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0: Versão clássica do Cranberries, aqui na Mega com Royal Oats. Liga! Barão Vermelho, Beth Balanço, Remedy, Harry Styles. Depois do break tem clássica.
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4: Temperatura agora 19 graus.
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4: Vamos com ela, rainha do pop, Madonna. Lançamento em 1988 no Japão. Spotlight. Aqui na clássica.

0: Mega, escute o lado bom da vida, Ed Sheeran.
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0: Fala com os destaques desta tarde de quarta-feira. Donald Trump espera que confrontos com o Irã terminem rápido. Cesta básica. Porto Alegre aí tem alta de 2,18% e fecha aí junho em R$ 889,58. Hugo Mota e Aécio Neves discutem urgência de projeto que restringe aí a propaganda de bets. Bastidores da saída do Zlatko, né? Delic, da seleção da Croácia. O treinador comandou os croatas aí por 9 anos. O FBI investiga operações financeiras da Federação Argentina durante a Copa do Mundo, nos Estados Unidos. E o governo adia a reunião que pode aumentar o etanol na gasolina para 32%. Desaceleração na produção ameaça oferta de ovos. O setor reclama do aumento de custo, cautela na demanda e efeitos do tarifaço dos Estados Unidos. Informações Mega News.
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0: 5:27.
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0: 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Teremos sorteio das 5 às 6 aqui no playlist, hein? 16 graus a temperatura.

0: Essa clássica do Capital Inicial com Fátima aqui no Multimúsica.
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0: Agora marcando 16 graus.
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0: Dólar comercial opera em queda, menos 0,10%, valendo R$5,14. Euro queda de 0,02%, valendo R$5,88. Bitcoin em queda de menos 2,5%, cotado agora a R$ 323.377. Bolsa Bovespa opera em queda também, menos 0,73%.

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Pega uma sequência de músicas. Ed Vedder com Phil Jen, Soldiers of Love. Marisa Monte, Seu Jorge. Faltando 6, agora para 5. Daqui a pouquinho tem playlist aqui na Mega. Sorteio também do Super Ávila, né? Justin Bieber para fechar.

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7: Nossa galerinha, tá rolando pros destaques desta quarta-feira aqui no Playlist Mega. Comigo, Leomar Brasileiro, na companhia até às 6. Teremos aí sorteio pra você de um kit especial pro seu churras, contendo 1,5 kg de costela minga, mais um pão de alho Santa Massa do Super Ávila, onde a economia é todo dia. Manda o WhatsApp, nome completo, 996640955. 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Vamos nessa.
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7: Playlist Mega. A gente abre com novidade. Música nova da Katy Perry, Wet and Burn.

pessoal do Playlist aqui da Mega, manda o nome completo pra concorrer às 6 horas, o kit especial pro seu churras do Super Ávila. 996640955 5 e 11.

0: Mega no playlist na balada com a Lisa. Participação da Doja Cat, Ray, Born Again, Victor Clay, Joyce Alana. Também tem rolo por aqui, Lola Young, Macy, Kate Perry, Watching Bird. 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
0: Agora marcando 16 graus.
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0: O cantor Justin Bieber foi confirmado como uma das principais atrações do show de intervalo da final da Copa do Mundo 2026, que acontece em 19 de julho. A informação foi confirmada pela FIFA e pelo Global Citizen, a CNN Brasil, nesta quarta-feira. O cantor canadense vai dividir o palco com Madonna e Shakira e o grupo BTS. Um espetáculo inédito. Pela primeira vez na história, a final do Mundial terá um show de intervalo. A apresentação terá a duração de 11 minutos e a curadoria musical fica a cargo de Chris Martin, vocalista do Coldplay. 5:18, tá na Mega. Manda o nome completo, 6 horas tem sorteio do Super Ávila e o kit especial Churras.

0: Mega, escute o lado bom da vida. Esse é o playlist. Tá valendo aí um kit especial pro seu churras do Super Ávila. Sorteio daqui a pouquinho às 6. Manda o nome completo, 996640955. Olivia Dean com Man It. A Loki, Jennifer Lopez, BTS, Swan, Ted Swims, The Door.
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2: 6:28. Tá definidos aí as quartas de final da Copa do Mundo. Amanhã, 5 da tarde. Temos França e Marrocos. Na sexta-feira, 4 da tarde, Espanha e Bélgica. Sábado, definição aí de Noruega, né? Inglaterra também. O sábado, 22 horas ou 10 da noite, temos Argentina e Suíça nas quartas de final.
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2: Playlist Mega. Temperatura marcando agora 12 graus. Detonautas.

0: de veneno. Dá tempo de você mandar o nome completo pra concorrer daqui a pouquinho o kit especial pro seu churras aí do Super Ávila, 996640955. Manda aí.
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0: Agora marcando 12 graus.
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0: Falando mais sobre o U2, a banda encerrou uma longa espera dos fãs. A banda irlandesa lançou ontem, né, o single inédito que a gente curtiu aí, Street of Dreams. Primeira faixa de um trabalho totalmente novo no grupo desde 2017. A canção chegou às plataformas de streaming acompanhada de videoclipe. Taylor Swift está na briga pelo Emmy 2026, que teve seus indicados divulgados hoje. Filme e concerto da artista chamado Taylor Swift, de Eras Tour, The Final Show, disponível no Disney+, apareceu em 5 categorias da principal premiação de televisão norte-americana. A produção registra a apresentação de encerramento do The Eras Tour, gravada em Vancouver, e amplia a versão que havia chegado aos cinemas em 2023. 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Faça sua inscrição. 13 para 6.

Jota Quest aqui no playlist Sam Fender com Olivia Jean. 4:04. Daqui a pouquinho tem sorteio do Super Ávila. Galera que mandou o nome completo vai levar aí o kit especial para os churras. Playlist está de volta amanhã, 5:00. Destaques, novidades, lançamentos para você. Já já tem as informações do trânsito, segunda edição do Pretinho Básico. Fechando aí com All Republic.

0: legal, mega. Escute o lado bom da vida. Need Your Love com All Republic. Fechando o playlist desta quarta-feira, 8 de julho. Vamos fazer o um sorteio aqui na Randômica. Quem faturou hoje o kit especial para o seu churras do Super Ávila? Quilo e meio de costela amiga, mais um pão de alho Santa Massa, hein? Quem leva hoje? Raquel Tumeleiro. Raquel Tumeleiro ganhou então o kit especial de churras do Super Ávila. Amanhã, quinta-feira, tem mais sorteio pra você aqui no Playlist.
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0: Informação do trânsito agora no momento, flui normal aqui na nossa região. Dicas para você: não envie mensagens nem atenda ligações enquanto dirige, né? Distrações visuais ou conectivas estão entre as principais causas de acidentes. Cidade de Coxilha apresenta passagem agora a 6 veículos por minuto. Trânsito no momento também flui normal. 6:01, você fica na sequência com a segunda edição do Pretinho Básico. Abração do meu mar para você, nos falamos amanhã. Às 9 da manhã no Conexão, à tarde, um multimúsica também, mais um playlist. Bom começo de noite pra você, até mais.
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0: recomendado pra bebedores de 14 anos, meu irmão.
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0: Boa tarde, meu amigo Rafinha Beneguer.
3: Olha o da Pena, boa tarde, meu amigo da Pena. Boa tarde, audiência do Pretinho Básico. Na verdade, já uma baita noite de quarta-feira pra você que tá acompanhando a programação da Atlântida, a rádio das nossas vidas. 6:07 pra MHNet Telecom, pra gritar gol sem delay, conte com internet Globoplay e também a Vero, a maquininha com a menor taxa em um banco completo. 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Boa noite, Vini Moura.
4: Ei, Rafinha, boa noite. Vamos embora.
3: Vamos.
4: Hoje é quarta-feira.
3: Hoje tá ali. Tamo caindo ali. Boa tarde, Léo Oliveira. Boa noite,
5: já. Cara, uma ótima tarde. Passei uma tarde, sabe com quem?
3: Com quem?
5: Com a comunidade ninjitsu, cara.
3: Eu tive com eles agora essa última sexta, né?
5: Cara, e a gente tava. E eles tocaram ali o tema de verão da Atlântida. E aí hoje.
3: Tema de inverno. Né?
5: Não, tocaram de verão.
4: De verão. Depois o de inverno.
5: Aí eles falaram assim: pô, a gente tocou uma vez, era pra ser outra banda, acabou que ficou a gente, ficou pra todos sempre. Não,
3: ficou
5: a gente.
3: Eternizado o tema de verão com a comunidade.
5: E aí eles resgataram o de inverno, que é.
3: Que cara, animal.
5: Faz um tempão que eu não ouvia, cara, eu ouvia esse dia no programa
4: assim. Meu bem, fazer neném.
3: Boa tarde, Rafael Gomes. Boa noite, na verdade.
4: Fala, Rafinha. Boa tarde, boa noite.
3: Boa noite. É que eu olho pra janela e vejo.
4: Tu é o âncora, tu é o comandante.
3: Não, tá tudo
4: tu
3: certo.
4: É o pequeno marinheiro desse barquinho.
3: Vamos então tocar esse barco com Neto Fagundes a bordo.
4: Bora, Rafinha.
3: Como é que tá, Neto Fagundes?
4: Beleza, meu querido.
3: Daqui um pouquinho tem recados legais aqui dos parceiros da Calemba. Presenteando a turma aqui com aquela feijoada.
4: Tá chegando aí a feijoada.
3: Ai, paizinho.
4: Ai, feijoada.
3: Ah, vamos nessa aqui. Bom, vamos trazer os
5: Eu tô incrível.
3: Hoje tu vem com tudo, né? Hoje.
5: Não, só não dá pra gritar. Hoje eu vim com a minha roupa do Jamaica, do reggae, do Bob.
4: Temático, né?
5: Eu sou temático, né, meu irmão?
3: Jamaica, inclusive, tá na Copa.
5: Ah, pô, pena, né? Grande decepção pra mim é a Jamaica não chegar.
3: E a Itália, né? Faltou uma pontinha.
5: Faltou pulmão, né?
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5: É bacana, né, meu irmão?
3: Coisa boa, né,
5: cara,
3: da
5: só Pena? Só o pessoal do bem aqui, né?
3: Coisa boa. Graças a Deus. Mas a gente só tem pessoas do bem aqui, da Pena.
5: E o Porã, né?
3: O
4: Porã não tá aí hoje.
5: Graças a Deus.
4: Tu tem uma raiva do Porã?
5: Tenho.
4: Por quê, cara?
5: Mandei uma excursão pro Atlântida Celebration.
3: E aí?
5: Celebration? Ah, na porta, o Porã me dá uma foto, ele não me arrama os ingressos.
4: Tá, daí não, é complicado.
3: Mas, deixa eu te explicar. Evento, as pessoas precisam vender o ingresso, né?
4: Tu combinou com ele antes?
3: Chega lá com 15 cabeças.
4: Tu combinou com ele antes? Isso é muito importante pra conversa.
5: 47.
3: Ah, não, aí fica ruim mesmo.
4: Tu combinou com ele antes?
5: Não.
4: Então, tu tá errado,
5: não,
4: cara.
5: Não, eu já ia montar uma excursão.
4: Não, essa aí eu não tava.
5: Tá, agora quando dá as merdas, tu some.
4: Tu não é homem, rapaz. Eu sou impressionante.
5: Não, passa, tá nessa daí, rapaz. Ele botou o time de futebol dele, dos que transam mal aí, tá incomodando aí o Botafogo.
3: Tá. Ele largou assim.
4: Você é fã, meu.
3: Obrigado, Joia.
4: Boa, tamo junto.
3: Boa noite, Joia. Beleza, irmão?
4: Quer que eu pare de falar, né?
3: Não. Tô te comentando, ele.
4: Boa tarde, Rajinha.
3: Boa tarde. Boa noite, Sandrinho.
4: Boa tarde, boa noite.
5: Como é que tá o mestre aí, meu irmão?
3: Mestre, tá ótimo.
4: E o Castelhano, boa noite.
6: Cara, que lance, hein, cara? Como? Vocês estão fora, né?
3: Não, é brincadeira. É verdade, já falou, caiu, né? Mas o mestre tá
5: aí. E agora, Galvão, quem vai ganhar a Copa?
3: Aí, amigo, acabou. Acabou. E a França é favorita.
6: Quero que lance, tá se criando um grande personagem.
3: Uau, um maravilhoso personagem.
4: Isso aí é o Galvão do Joia Imitações.
3: É isso aí. É o Galvão multiverso.
5: É o Calvão Bueno, né?
4: Calvão, o cara não tem cabelo.
5: Não tem cabelo,
3: Calvão. O Marcos Oliveira, ele é gerente de desenvolvimento de software.
4: Grande abraço.
3: De Floripa. Tá completando 43 anos, estaremos em Floripa, que data?
4: 19
3: mês.
6: Fevereiro.
3: Não. Nós estaremos.
6: Acho que não pode divulgar a data ainda.
3: Não, mas dá tem pra que dizer que a gente vai estar, né?
6: A gente vai estar em setembro.
3: Só pra jogar. Porra, setembro estaremos em Floripa.
6: Duas coisas, não dá pra falar a data e o Vini não tá.
5: Agora eu vi. A gente tá agora em julho.
3: Isso, a gente tá em julho. Hoje é dia 8 de julho.
5: Não, 17 em Canoas, no Boteco.
3: 17 de quando?
5: De julho tem show nosso.
6: As duas próximas sextas tem show.
5: Sim, só pra te avisar, da estoquezinho de malandro.
3: Essa sexta agora?
5: Não, as duas próximas.
3: Tem uma que o velho vai estar aqui.
5: Calma, fica tranquilo. Não, 24 aqui.
3: Tudo bem. Depois a gente dá certinho pra não largar. Pode falar.
5: Na real que pode divulgar já aí, não é setembro.
6: É o quê?
5: Que é novembro.
3: Novembro.
5: Sabe por quê? Porque tá ali a show do pretinho.com. Alô, Floripa.
3: Alô, Floripa.
5: Entra no site nosso, tá ali a data. Show do pretinho.com. Se tá certo, não sei, mas no site tá ali.
6: Tá, mas...
5: Não, tá certo, é porque é o feriado. É,
3: tá certo, ó.
5: 20 de novembro.
6: Nós vamos agora que eu vi aqui, não é setembro,
3: né? É novembro.
5: 20 de setembro é ruim pra nós. Porra, volta pra cacete.
3: Parabéns aí pro Marcos Oliveira de Floripa, que é o que se deu o assunto aqui, porque o Magrão é de Floripa, completando 43 anos.
6: E ele vai todos os meses, ele vai indo todo
5: tempo. Vamos dar um timezinho, vamos falar real, tá?
6: Vamos dar um serviço direitinho.
3: Tá. Não, tudo bem, primeiro só dar os parabéns pro cara que tá de aniversário.
6: O Marcos
3: Oliveira. Isso, de Floripa, ponto. Serviço showdopretinho.com.br. Qual é a próxima data?
5: Não, 17 de julho em Canoas.
3: Tá. 17 de julho.
5: Não, isso. Quem vai estar no elenco? Nós. Porque o resto do elenco tá na Copa. Só se voltar antes, aí pode
6: ser. Beleza. Duvido que queiram.
5: Semana que vem, na 24.
6: 24 de julho é Novo Hamburgo.
3: Essa eu não tô.
6: Não?
3: Isso. Não, eu tô
6: contava
3: de férias.
6: Contigo, né?
5: Não, mas eu tô
6: mas
5: de
6: aí os garotões da Copa já estão de volta.
3: É, tá. Eu tô de férias.
5: Isso, aí vamos botar o antelote.
6: A data extra é 20 de novembro, Floripa Comedy Club, beleza. Florianópolis.
7: Ah, mas aí, né?
5: Não, já vai saber.
6: Dá tempo da galera se organizar.
3: Dá até pra alguém sair da rádio.
5: Dá pra dar uma briga, dá pra dar demissão.
6: O elenco é tão rotativo que você...
3: Pode ser, um pode estar demitido.
5: Pode ser o Natan.
3: Pode ser.
5: Natan e o Igor.
3: Mas enfim, o Guilherme Góes, o Safadão, é o cara que tá levando a nossa live aí pra audiência.
6: Guilherme Safadão.
3: Vamos abrir os destaques. Companhia aérea cancela voo após tripulação ficar bêbada demais em festa em resort.
6: Opa!
3: Ai, eu adoro quando tu fala. Não, mas é resort, né?
5: Resort. Criado aqui na Zenha, que é meio de um resort.
3: Chat é uma coisa, agora resort
6: não. É a mesma coisa. Resort é a mesma regra que chat.
3: Não, é. Chat é uma coisa, resort
6: é a mesma que Instagram.
5: Fala, não é?
6: É a mesma que WhatsApp.
3: Como é que tu vai falar WhatsApp?
6: WhatsApp.
3: Não, para com isso.
6: Mas eu tô dizendo que é a mesma regra, gente. A portuguesa, as palavras em inglês.
3: Tá, mas é que eu não aportuguesei.
6: Tá, mas e o resort?
3: É resort.
6: Domingo agora, integrantes da British Airways. Como é que fala British Airways, Rafinha?
3: British Airways.
6: Tá. Eles estavam em... Barbados, lá no Caribe.
3: Que barbaridade.
6: Onde eles iam comandar no dia seguinte, na segunda-feira, um voo com 336 passageiros.
3: Caraca.
6: Só que a madrugada de domingo no hotel onde a tripulação estava hospedada foi agitada.
3: Foi agitada e
6: avisaram que tinha muita barulheira e eles estavam todos identificados como membros da tripulação.
5: Tu nunca pode usar o uniforme da empresa.
6: É exatamente isso que a empresa alega.
5: Eu não tenho nada da Atlântica.
6: Quando tu está uniformizado, tu responde pela empresa, independente se tu estiver trabalhando ou não.
3: Cara, crachá,
6: né? Ou com o carro adesivado, né?
7: Seu Jaime Sirotsky que sempre disse isso, né? Quem trabalha aqui anda sempre de crachá.
3: É um cara crachá, claro.
7: Dá uma briga, o cara da RBS brigou no trânsito.
3: Não é o Rafael Menegazzo, é o Rafinha da Atlântica fazendo aquela merda
6: ali. Rafinha da Atlântica no trânsito.
3: Isso, tá aí, né?
5: Conhecido, hein?
6: Conhecido.
5: Funcionário do mês de PTC.
3: Tá tudo certo.
6: E aí...
7: lá é o garoto propaganda dos Caetano.
6: Quando o hotel foi cobrar a barulheira, o pessoal os tripulantes disseram, não. Que barulheira? A gente é piloto. E aí se exibiram, assim, tentaram dar um carteiraço. Aí o que aconteceu no dia seguinte?
8: tinha alguns funcionários passando mal na hora do voo.
6: Ah.
8: Aí foram ver o histórico do que tinha acontecido. Não, tinha um vomitando.
6: O Gomes.
8: Teve outro que precisou ser carregado até o avião.
3: Ah, eles fizeram uma baguncinha forte.
6: Essa galera da aviação.
8: Fizeram uma festa regada a vodka e cerveja. A galera da aviação trai mais que o pessoal de hospital, né?
6: Ah, certamente. O cara tá. Uma hora o cara
8: cada
6: tá
8: dia num fuso.
6: A Dubai, depois tá São Paulo.
8: Ninguém busca.
5: Santo Ângelo,
3: Curitiba e Caxias.
5: Exato, aí o cara, pum, cara.
8: Eles causaram um prejuízo que deve ultrapassar 700 mil reais.
3: Meu porque Deus.
8: Tu tem que realocar o voo de 336 pessoas, tu tem que indenizar 336 pessoas,
3: pagar
8: tu tem
3: hotel.
8: Que pagar hotel pra 336 pessoas.
5: E o rango também, né?
3: Claro.
8: Também.
3: E alimentação.
5: Mas o cara come bem nessa, dele. Tive engate desse.
3: Não, daí o cara já é chinelo e diz assim, ah, já que eles estão pagando pra mim, eu vou derreter a
5: comida. Não, eu derreto.
6: Dependendo da raiva que o cara tiver.
8: Claro.
3: Teu voo. É o transtorno da vida do cara, tá, imagina, louco. Cara.
6: Não, e normalmente isso tá acavalado numas 5 horas de chá de banco, né?
3: Claro, exatamente.
6: Não, não é que o cara chegou lá e disseram assim, ó, ah, olha só, não vai ter teu voo. Não, tu esperou, o voo atrasou.
3: Fez um corre pra chegar no horário.
6: Exato, aí chegaram à conclusão assim, ó, bah, não vai ter voo.
3: Ah, o pessoalzinho da tripulação se passou na noite passada ali.
5: Tem um enredo que eu acho bonito de ver quando o cara tá na fila, é o famoso do...
3: Overbooking?
5: Não, tem que despachar a bagagem. Aí eu falo, aí sempre tem a pedido que vai, não vou despachar.
6: Bah.
3: Não, é, mas aí eu acho que vai do bom senso da pinta, assim, ó, tu tem a bagagem com tal tamanho e tal peso, tem que despachar. É. Tu não chega na hora de embarcar e diz, não, quero embarcar com isso.
6: Não, e com trombolo desse tamanho.
3: É, exato. Né? Ou quando não, eles vendem que... mais lugar, menos lugar com mais gente.
6: Isso.
3: Mas aí é uma merda.
6: Mas normalmente quem tá errado é a companhia aérea.
3: Não, normalmente.
6: Porque, cara, às vezes tu tá ali com a tua malinha de mão de boa, daí o cara diz assim, ó, bah, vamos ter que despachar. Daí, pô, tu já fica meio que... Tu só queria descer do voo e largar, né?
3: Sim.
6: Beleza, o cara vai lá, despacha, tu chega, tá um monte de mochila no bagageiro. Aí, pô...
5: Eu tapa na cara da sua... Sabe onde é que não dá treta? Em rodoviária, meu irmão. Porque vai o cara nessa. Bota no bagageiro. Não, uma vez o Gordão foi ajudar a senhora a entrar no ônibus.
3: E aí
5: ele tinha comprado o bacana. E aí botaram a senhora no lugar dele, no bacana.
3: Pois é, tu vê que pode dar erro em qualquer lugar.
6: A senhora tinha quantos anos, assim?
5: Pessoal, de uns... Todos os anos possíveis.
3: Ela
5: tava na cadeira de roda e aí só que os caras foram chinelo, que a família comprou pra cadeirante no segundo piso. Aí, Gordo Léo...
6: Não, tinha um elevadorzinho lá dentro?
5: Ah, o Gordo Léo bacana foi ajudar.
6: Na mão.
5: Criado pelo Reinaldinho, Dona Rosa, pegou a cadeirinha, guardou ali junto, pegou ela no colinho com os caras e botou. E aí o primeiro banco que ele viu, ele largou. Era o banco de quem? O dele. Aí ele olha pro motor e fala, então, essas zinha aqui, pá. Aí o motor fala, não.
6: Vai no dela.
5: Não, disseram assim, não, botamos ela no teu lugar. Ele, mas vai no dela. Aí eu digo,
3: não, mas a tua atitude foi...
6: E como é que era o dela?
5: Não, uma merda. Mano, eu falei, tá, mas é janela. Não.
6: O pior de tudo é a família dessa senhora. Assim, ó.
3: Chinela. Ninguém foi lá e ajudou a senhora,
6: ninguém,
3: né?
6: Ninguém ajudou, botaram ela num banco qualquer.
5: Mas o Gordo Léo foi Porto Alegre, grande, num lugar de merda, pensando assim.
3: Ah, mas fez o bem pra alguém, cara.
5: Mas fui puto, mas fez o
6: bem. Ainda bem que é perto.
3: É,
5: 5 horas e meia, tinha num baita lugar, leito, cama, pai, o Gordo Léo.
3: Bom, enfim.
5: O Gordo Léo tem uma passagem e pode fazer um azar,
3: daqui pra tem
5: marcado.
3: Tá lá, balada do jovem cansado, sente essa. Balada do jovem cansado faz sucesso com área de descanso e festa até às 22 horas, ai, popular 10 da noite.
6: Cara, é o nadismo, né, cara? É um lance que tá crescendo,
3: né? Fazer nada.
8: A balada tá em desuso pro jovem. Pra quem tem menos de 30 anos, não tá mais interessado em virar à noite e sair com o sol. Quantos anos tu tem?
5: Não, ali, 28.
6: O que que foi, cara?
5: Ali!
3: Ele é inimigo do fim?
6: Ah, mas é que tem que entender que... Mas aí eu vou chegar com o argumento. É que
3: eu vou chegar com o argumento. A culpa é da mina, não vai botar a mina.
6: Não, é isso. É que por mais que eu tenha menos de 30 anos, é a criação, né?
3: Ah, entendi.
6: Eu fui criado
3: O histórico da família é de derretimento.
6: Ah, vou ter boteco.
3: Tá,
6: ah,
3: entendi.
6: Daí tu pega umas... é como se eu tivesse 28 com uma vivência de 35,
3: tá, entendeu?
5: O chassi.
8: O Rio de Janeiro tem viralizado com uma balada que é a balada do jovem cansado. Começa às 5 da tarde.
5: Se o Rio tá ruim,
6: é o mingau,
5: pra ti,
6: o mingau.
8: E termina 10 da noite. Essa balada, além de ter atrações, entre aspas, diurnas, né? Ela tem área de descanso, tem muitas cadeiras, tem puff.
6: Cara, mas fica em casa, cara.
8: E possibilidade pro jovem poder curtir mais na manha, mais na boa.
3: Tem uns fisioterapeutas ali, que os caras estão com dor e tudo.
8: O Datafolha divulgou uma pesquisa que das 12 principais capitais brasileiras, entre elas Porto Alegre e Florianópolis, 54% dos jovens não vai a baladas após a meia-noite.
5: A gente foi numa balada, eu e Vini, esses dias, e tinha a cadeira de massagem.
3: Ah, isso é legal, cara. Não. Se o cara dá um mau jeito, já faz uma massagem.
7: Quanto custava o Kim Cooler?
3: Não. 250.
5: Champanhe mil reais.
3: 6:21 é o Pretinho Básico na Atlântida. Ladrão, arromba a loja.
5: Peraí, vamos acordar o professor.
3: O nenenzinho. Ah, tá, desculpa, foi alto?
5: Falou,
3: o destaque eu dei muito alto.
7: Consegue falar mais baixinho?
5: Consegue te baixar a trilha.
3: Ladrão, arromba a loja.
7: Agora,
8: escapou, vocês.
3: Mas não consegue fugir após a sua picape ser roubada.
7: Olha a ideia do campeão, tá?
8: O campeão entrou numa loja e deixou o carro no estacionamento da loja.
3: Certo.
8: Com a chave na ignição. Por quê? Porque ele ia roubar a loja.
3: E deitar o cabelo rápido.
8: Planejamento top. Planejamento, exatamente. Aí o que aconteceu? Ele entrou numa loja pra roubar a loja e... quando voltou, tinham roubado a picape dele.
5: O que
8: ele fez? Voltou pra loja, devolveu as coisas que ele tinha pego, atravessou a rua que tinha uma lanchonete e ligou pra polícia. Disse, olha só, tô aqui na lanchonete e tal, roubaram minha picape. E a polícia, não, estamos indo pra aí, não tem problema nenhum. A polícia foi até lá e aí começou a investigar e viu que tinha um vidro quebrado com sangue no vidro. E aí olharam pra ele e tinha sangue na mão dele. Aí olharam e viram sangue na camisa dele.
3: Ele deu sangue por esse roubo.
8: Aí o policial falou, ó, sendo bem sincero, olha aqui, ó, tem uma câmera de segurança aqui e tem uma câmera de segurança lá dentro. Qual a chance de se eu olhar essa câmera de segurança aparecer tu? Não, porque não sei o quê. Aí foram indo, descobriram que sim, era ele. Ele tinha roubado a loja e quando ele deixou a chave na ignição, alguém veio e roubou. E aí o policial disse pra ele, sabe qual é o nome disso? Karma.
3: Deus não dorme, né?
8: Exatamente.
5: Por isso tem que ser um bom piloto de fuga.
8: Então...
3: bom escapular, né?
8: O rapaz que teve a sua picape roubada foi preso e autuado por invasão de propriedade, furto e dano ao patrimônio. Não se sabe ainda quem roubou a picape dele.
7: Mas ele é burro, né? Ele é burro. Ele foi lá e chamou a polícia.
5: É um ladrão chinelo. O cara tem que dar-lhe um pau.
3: Não, ele merece ser preso, esse aí, né?
5: Esse é aquele que o cara pega na rua e desmancha na porra.
7: Famoso canalha e burro.
5: Cara, eu sempre sou a favor da agressão ao marginal, meu irmão. Eu sou a favor da agressão.
3: Não, tá. Não, tudo bem,
5: não,
7: cuidado, calma,
5: né?
7: Calma.
5: Cuidado
7: calma,
5: o quê, meu irmão?
7: Vamos ver o
5: cara,
7: que vai parar.
5: Roubar alguém.
7: É errado.
5: Pau.
3: Não, é errado. Isso é verdade.
5: Mexeu. Mexeu com o idoso.
3: Temos um ponto aí.
5: Mexeu com o idoso, mexeu com uma mulher, meu irmão.
3: Ah, não, aí é taco de beisebol. No joelhinho.
5: É isso, cara.
7: E se mexer contigo?
5: É tiro, meu irmão. Tô brincando.
3: Tu não pode ter arma.
7: É o humor, né?
5: É o humor. Eu não tenho arma.
3: É o humor, né?
5: Se eu tivesse arma...
3: Só em casa, né?
5: Exatamente.
7: Com arma é uma boa cadeira, né?
5: É o cadeiraço que eu dou no vagabundo, no lacai, dou só aqui na fonte,
3: tá, cai o Wi-Fi. Não, desliga o disjuntor, ele nunca mais voltou normal.
5: Acorda, ele pediu...
3: Pesquisa afirma que música e estudos têm relação complexa no cérebro das pessoas.
7: As 30 mais ouvidas dos anos 80.
3: Não. Os 10 discos de rock.
5: Transar quietinho.
8: Não, em Las Vegas, eles entrevistaram estudantes pra saber qual era a relação que a música tinha com eles na hora do estudo.
3: Boa.
8: Já foi o quê?
3: Não, esse destaque não, a gente não deu ainda.
5: Não deu?
3: Não,
5: deu. Aí tu
8: então completa pra nós, hein?
5: Vai. O quê? Completa o quê? Tu quer ficar bravo? Quer brigar, hein?
7: Cara, tu falou não
5: quer brigar.
3: De novo? Completa pro cara aí.
5: Não trabalha em posto de gasolina, meu irmão. Completa. Trabalha em posto.
7: Como é que ele falou pra ti?
3: Então completa pra nós. Completa aí, então, que agora eu sou paciente.
5: Tem o cara de frentista?
3: Tem alguma coisa contra o frentista?
5: Tem tudo contra, não gosto. Porque
3: não gosta.
5: Tem inveja.
3: Tu não tem carro, por isso não gosta.
5: Eles ganham tribeiro.
3: Mas e aí,
5: Gomes? Eles ganham periculosidade.
8: Sim, mas justo. E aí, né? Se descobriu que a grande maioria dos estudantes usava a música a seu favor na hora do estudo. Por exemplo,
7: música. De quem é o autor a seu favor?
3: Aquarela.
8: A maioria das pessoas dizia que uma música instrumental era boa pra se concentrar.
5: Ou quando era
8: a hora de revisar, a hora de realmente fixar aquilo na cabeça, a pessoa botava um fone de ouvido, às vezes, com música pra ajudar na concentração.
3: Vai, eu tenho um déficit de atenção. Eu só ouço música e vou estudar. Me perco.
8: 67%
3: até pra dirigir, às vezes eu me atrapalho
8: ouvindo música. Disse que faz isso.
7: Cara, não consigo.
8: Que bota a música pra se concentrar.
3: Não tem.
8: E 75% diz que ela aumenta o estímulo. Ela serve quase como com um golpe de endorfina.
3: Mas só pra estudo. Ah, não, tá. Aí sim,
8: pra estudo.
3: Não, é que a endorfina eu acho que pra quem pratica esporte, eu acho que faz sentido.
8: Mas é pra estudo.
3: Mas é isso que eu tô dizendo.
7: Eu tenho um amigo que é saxofonista, ele disse a pior coisa é o filme pornô. Porque ou o saxofonista é super bom e ele fica admirado, ou é um merda e ele fica puta, cara.
3: Que loucura, né? Mas como a música faz bem pras pessoas.
8: Só que a maioria das pessoas disse que a música é legal até ser uma música que te instiga a cantar junto. Que daí tu perde a concentração e não estuda mais.
7: Aí o cérebro já tá lendo aquilo.
8: Mas aí eles preferem em outra língua. Tipo assim, por exemplo, um brasileiro que ouve música em inglês.
7: Cara, daí o grande lance, hein? Outra língua nessa hora.
3: Ô, Cassiano.
5: Khaled, né?
7: Ah, pior que eu não consigo.
3: Eu também não.
7: Tem a menor possibilidade.
3: Mas eu tô sempre ouvindo música.
8: Cara, eu fiz todo meu TCC ouvindo música.
7: Sério?
5: Aham. Rodei. Sério?
3: Demorei uns 6 anos pra entregar o TCC.
8: Fiz duas vezes. Cara, eu fiz em uma semana e gabaritei.
7: Ah, mas então se fez em uma semana, alguma coisa fez errado.
3: Qual que tu ouvia?
5: Vê que ela faz água de coco pra ir.
8: Não.
5: Guardinal?
7: Ele fez bêbado no TCC dele.
5: Eu fiz o meu ouvindo Frank Gehrner, pra terminar de uma vez e tirar aquela merda.
7: Cãozinho dos teclados.
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7: Meu querido, Nego Velho tá na delegacia e o delegado olha pra ele assim: ô, Nego Velho, sabe tocar bateria? Ah, claro que não, né, meu querido? Não sei tocar bateria. Mas então por que tu roubou a bateria do teu vizinho? Porque ele também não sabe tocar, né?
3: Olha só o que o Nego Velho trouxe. Vamos chamar a turma. 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
7: Olha aí, meu querido. Estamos
3: sendo agraciados aqui pela feijoadinha.
5: Humberto Gessner.
3: Com esse friozinho, nada melhor que aquela feijoada pra reunir a família.
5: Obrigado,
3: aquecer o corpo e aproveitar os bons momentos à mesa. Pode aquecer também que num programa de rádio. 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
7: Mandar um abraço pro Rogério do lado do Liverpool, que fez a feijoada com todo carinho. Ele é cracaço. E mandar um abraço pra gurizada da agência aí que tá aí, né? Veio fazer
3: Luciano a turma.
7: Tá todo mundo aí, um abraço muito carinhoso, muito obrigado. E aí a Calemba quebrando tudo. Neto,
3: quebrando tudo.
7: Ah, tá,
3: e aí, fenômeno?
7: Meu, feijoada no programa, olha.
3: Isso, meu querido. Só a Calemba pra gente parar tudo e ganhar a feijoada aqui. Show de bola, 6h29, vamos ver, Vini Moura.
7: Tu é malandro.
3: O quê?
7: Come depois dessa feijoada?
3: Não, mas eu tava só. Eu vou levar pra casa.
7: Saboreando.
3: A Lívia adora a feijoadinha, vou levar pra ela.
7: É bom demais, é bom demais.
5: Que cara legal do Evo.
3: Não, eu sou um pai, né?
7: Baita pai.
8: É um pai, né?
3: Eu sou um pai.
7: Ô, meu, vocês lembram que eu contei a piada que vocês não gostaram muito, né? Do cara que deu soco.
3: Teve várias que tu contou.
7: Não, não. Tu gostou de várias. Aqui o cara. Aqui o cara.
5: Seis e meio,
7: é, não, parceiro.
3: Não, mas é assim. Tu quer o quê? Que a gente elogie no programa? Não existe isso no programa, cara.
7: Pode ser.
5: Não é a tua primeira semana mais.
3: Não é.
5: Já tá com o tempo aqui.
3: O Diori já não ganha mais
5: aninho,
3: esse carinho.
5: Um aninho azar.
7: O Diori é tapa na cara.
5: O Diori, ele veio com o livrinho de piada dele, de Portugal. Nós vamos rasgar o livro dele.
7: Assim, o Diori, quando ele voltar, esse livro não vai estar mais.
3: Não, nós vamos botar fogo. Mas e aí?
7: Mas eu contei a piada do cara que foi comprar pão no boteco,
3: sim,
7: né?
3: E aí ele depois ia na farmácia pegar o leite.
7: Exato. E aí vocês ficaram, bah, que piada de merda.
3: Sim, sim.
7: Então, eu tenho a continuação dela.
3: Pô, que bom.
7: Piada de merda 2.
3: Continuação.
7: Piada de merda. Da parte 2. Pô, o cara ele entrou no bar de novo, nesse mesmo bar.
5: Olha,
7: e disse pro garçom: me vê três pães. Me vê três pães, o garçom.
3: Tá.
7: Pô, aqui é um bar, né? Não tem pão. E o cara foi lá e três socos na cara do garçom.
3: De novo.
7: Tá. E o garçom assim, ah, que desgraçado, mano. Que cara desgraçado. Ele foi assim outro dia: me vê três pães. O garçom: não tem, isso aqui é um bar, não tem pão. Ele: tá. Três socos. Pressou com a cara do garçom, o garçom assim, ó. Ah, não vai ficar assim. Agora não vai ficar assim. Sabe o que eu vou fazer? Eu vou garantir que vai ter pão quando ele voltar aqui. E aí, o cara voltou no outro dia. Me vê 3 pães. Tem? E o garçom, tem. Tem aqui 3 pães. E aí o cara pegou e mirou de novo. Tá, tá, tá. 3 socos na cara do garçom e falou aqui, ó. Onde já se viu um bar com pão?
3: Tá bom.
9: É boa, Vini.
3: A gente comprou contigo essa aí.
7: Cara, lembrei do cara que entrou no bar e disse assim: quem aqui deu um soco no meu irmão? E aquele silêncio no bar, assim, levantou um louco 2 metros de altura e disse: fui eu que dei um soco no teu irmão, porque disse que é rico o soco.
3: Aí a esposa do mestre chega toda animada e diz: ai, mestre, hoje eu quero namorar. Eu tô cheia de vontade. E aí o mestre, cansado, depois subiu um monte o dia inteiro, pensa: não posso decepcionar minha gafanhota. Então ele toma 2 Viagras. Pouco tempo depois a esposa entra no quarto e vê o lençol levantando, fazendo uma verdadeira barraca. O mestre, querendo garantir o serviço, resolve tomar mais 1 Viagra. A barraca fica ainda mais impressionante. E a esposa pergunta: ai, mestre, amor, posso olhar por baixo do lençol? E aí o mestre: pode, sim! Minha gavanhota safadinha, mestre, quer confusão! Ela levanta o lençol e na mesma hora o lençol despenca. Sem entender nada, ela pergunta: mestre, o que aconteceu? Não acredito! Ele te reconheceu!
7: Que barbaridade!
3: Um abraço pro Gui Mendes e pra turma dos Guri do Brilho. Tá explicado?
7: Ah, os Guri do Brilho!
3: Os Guri do Brilho!
7: Só os Guri do Brilho pra mandar isso aí!
3: Cara,
5: isso é uma barbaridade, aí, né, meu irmão? Beleza, pô, tudo incrível, meu irmão. Vai tá aí, beleza, velho?
3: Tu já falou da tua roupa, Jamaica, já falou tudo.
5: Tá,
3: já matou. Temos destaques aí.
5: Eu vou dar uma piada pra ele, tá em balinho, né?
3: Ah, é, tu quer? Tu quer uma piada?
5: Eu queria começar com tudo só uma. Não, mas esse. Âncora? Tua vez já
7: achei
5: foi.
7: Achei grosseiro da tua parte.
5: Não, mas ele foi comigo e ficamos por isso mesmo.
3: Tá, deu 1-1. Agora deu 1-1.
7: Então deu.
3: Então deu. Amiguinhos.
7: Agora amiguinhos, então.
5: Então eu vou ler um destaquezinho que ele me mandou.
3: Tá bom. E aí?
5: Ó. Uma barbaridade.
3: Mas e aí?
5: Empresa lança sabonete, velho.
3: Tá, mas e?
5: Empresa lança sabonete de quem gosta de ficar sem cueca, bro.
7: Sabonete de quem gosta de ficar sem cueca.
3: Antibactérias, provavelmente. Claro, pra tu cuidar bem das
7: partes. Estragou a piada, será?
3: Não estraguei, não é. Não pode ser isso, não faz nenhum sentido.
5: É por isso que nós estamos rindo. É que seria muito bom. É isso, cara, que foi
7: de lembrar. É isso.
3: Não é isso, é antibactérias.
7: Sabonete pra quem...
3: pra quem gosta de ficar sem cueca.
5: Isso aí.
7: E aí, qual o nome do produto?
5: Palmo Livre.
3: Boa. Vamos fazer a tempo da Bela Vista.
7: Ele te mandou essa?
5: Não, esse é o mim. A dele eu vou ler agora.
3: Vamos ver.
5: A dele não, do ouvinte.
7: Do ouvinte.
5: Matheus Joinville.
3: Boa, Matheus.
7: Grande abraço, Matheus.
3: Boa cidade.
5: Aluno mutante. Aí já perde.
7: Boa. Já me deu medo. Já perdeu um Rafinha.
5: Aluno mutante. A preparação ela já mata já a família.
3: É exato.
5: Ai, velho. Vamos lá então, meu irmão. Vamos lá, perder a hora ainda, meu irmão.
7: Aluno mutante.
3: Eu quero comer a minha feijoada ainda.
5: Aluno mutante. Mas você tem que esperar das 7, né, meu irmão?
3: Tu tem razão.
7: Não, tem intervalo, né?
5: Aí dá pra comer rapidinho, né, meu irmão?
3: Ó, também volta.
7: Volta com tudo.
3: Tudo.
5: Voando, né? Ai, querendo entrevistar os caras 7-2. Isso. Né? O Leandro, que não veio
3: ontem, né?
5: Eu não veio hoje, apenas. Sou derby,
7: Leandro. Tá, meu. E o aluno mutante?
3: É?
5: Calma. Ai, aluno mutante é expulso da escola de X-Men.
3: Poxa, como é que é?
7: O aluno mutante é expulso da escola
5: de X-Men.
3: Porra, velho.
5: Após o professor Xavier ler a sua mente enquanto ele pensava.
7: O que é que ele pensava?
5: Tô comendo o cu de quem tá lendo.
3: Ah, não.
6: idiota, cara.
5: Ah, eu vou embora. Obrigado, abraço pro Matheus Joinville. Bela cidade, mano.
3: Bela cidade. Deixamos bom, boa parte do cachê lá na feirinha.
5: Até
3: né?
5: Hoje estamos devendo. Em breve o Gordo Léo leve.
3: Em Joinville é.
5: Tá? Gordo Léo, Ivan e Baionese. Em novembro não.
3: Não, 17 de julho.
6: E agora tem que rachar o cachê agora com esses dois.
5: Três, né? O palhaço Baionese, que não veio hoje, nem o Ivan.
3: Nem Ivan. Mas o da Pena tá firmezinho.
5: Enquanto tá aí, eu tô aqui, né, meu irmão?
3: Ah, tá ótimo.
5: E tá muito bem.
3: Obrigado.
5: Muito bem, meu. Olha só, o pessoal falou mal de ti ali embaixo, eu não deixei.
3: Tá
5: briguei
3: bom.
5: Com quatro pessoas. Vocês,
3: ah, pô, é, legal. Mordeu meu é pau. Bom, briguei. A gente vê que é amigo aí. Que isso? 24/7, Neto Fagundes. Vamos de novo.
6: O Castelhano volta de surpresa e encontra a mulher na cama com outro cara.
3: Tá.
6: Aí o Castelhano nem pergunta nada, já sacou o revólver. E o cara, pelo amor de Deus, faz alguma coisa. Olhou pra mulher, e a mulher, querido, calma. Cara, quem é esse cara, cara? Tu sabe quem é esse cara? Ele que pagou aquela nossa dívida antiga no banco. Sério? Sabe o nosso apartamento na praia? Foi ele que pagou também. Sério?
3: Sério?
6: Sabe o nosso carro novo? Ah, vai me dizer que foi ele que pagou. Sim, foi ele que pagou também. E aí? Olha, eu só queria que ele se tapasse pra não pegar de repente uma gripe.
3: Ajuda aí, né? Pra...
5: Me ajuda aí, meu irmão.
3: Tem outra dessas assim?
5: Não, mas ah, tem uma boa aí agora,
6: tenho,
5: bacana.
6: Eu
5: né?
6: tenho, não, eu tenho.
3: Ah, virou.
6: Não,
3: a continuação é da parte piada 3.
6: Parte 3. A parte 3. Não, tá, tem um cara. O cara chegou no shopping e foi.
3: Shopping?
6: Eu tô tentando shopping. Adaptar isso aí. O cara entrou no shopping.
5: Palavrão?
6: É, tem bastante. Ele chegou no shopping e foi no banheiro.
3: Tá.
6: E aí ele foi naqueles mictórios, né? E fica um do lado do outro.
7: Coletivo, né,
6: cara? É, coletivo. Daí ele foi no mictório que fica um do lado do outro e chegou um cara bem baixinho do lado dele. Vai bem baixinho mesmo. Batia na cintura dele, assim.
3: É,
6: né?
3: Bem menor que eu.
6: É bem menor que tu. E o cara ali no mictório, o cara respira. Bem baixinho, olhando assim, olhou pro lado e falou: nossa, nossa. Nossa.
3: Ai, pai, gente.
6: Que grande. Que grande. E aí o cara, ah, para de olhar. Ah, sai daí. Não, nossa, é muito grande. Nunca vi uma coisa tão grande assim. Deixa eu botar na boca.
3: Olha, que isso, cara.
5: Cara, o cara manda uma dessa e vai lá pra rua.
6: Não, calma, calma. E aí não, o cara
3: tá,
6: falou,
3: tá tudo tranquilo.
6: O cara falou, não, não, por favor, deixa eu colocar na boca. O cara bem baixinho, né, na cintura dele, assim. Daí o cara falou, tá, tá. Olhou pros lados, assim. E aí o cara, não, assim, ó, eu até pego um banquinho. Aí ele puxou um banquinho que tinha no banheiro, o cara deixou, ele subiu no banquinho e botou na boca, né?
3: Bloc,
6: bloc, bloc, botou na boca e mordeu. E mordeu e falou assim, ó, é um assalto, passa tudo, senão eu pulo do banquinho.
3: Não, não, não, não, não.
5: Cara, eu não vou compactuar.
3: Não
5: vou compactuar.
3: Se é o cara. Se não. Sou eu contando isso, cara.
5: Não, se o criador da Guido não conta, tu não respeita o Magi.
3: Não, é.
5: Não, mas
6: eu não contaria.
5: Não, que tu é barroto.
6: Eu ia contar uma, cara.
3: Ia contar.
5: Ele ia, cara. Olha pra mim, ele ia expulsar do prédio.
3: Não, mas daí é outra coisa. Mas ele ia contar.
6: Na premissa, ia te expulsar.
7: Não, não, tu não vai contar. Cara, tu não vai contar essa.
6: Não, para. Já foi contado coisa pior.
3: Já foi.
6: Já foi contado coisa pior.
3: Bem pior.
6: Eu nem usei palavrão.
3: Eu fiz uma merda. Bom, enfim.
5: Bota na boca.
3: Mudando a chave aqui, 21 minutos para 7 horas da noite. Boa tarde, pessoal. Tudo bem com vocês? Sou a Jaqueline de Santa Clara do Sul, no Rio Grande do Sul. Jaqueline. Já vou avisar um pedido de ajuda. É, para ninguém se jogar e se queimar. Hoje eu quero pedir ajuda de todos por uma causa muito especial. O pequeno Léo, filho de Cândida e Giovanni, foi diagnosticado com AMI tipo 2, atrofia muscular espinhal, uma doença genética rara, degenerativa, que causa fraqueza muscular e pode afetar funções vitais como a respiração. Existe um tratamento capaz de mudar a vida do Léo, o medicamento Zolgensma, considerado um dos mais caros do mundo. Quase 9 milhões de reais, mas com eficácia comprovada quando aplicado até os 2 aninhos de idade. Por isso, o tempo é precioso, pois o Léo tem 1 ano e 10 meses. Toda ajuda faz a diferença, seja uma doação, compartilhando a campanha ou divulgando essa história. Você estará contribuindo para dar mais qualidade de vida para esse anjinho chamado Léo. Para acompanhar a campanha e ajudar, acesse o Instagram, @ @ame.principeleo. É isso aí. @ame.principeleo. Tudo junto. A chave Pix para as doações é o 048-286-934. 048-286-934. O Instagram, @ame.principeleo. Tudo junto. Contamos com a solidariedade de todos. Muito obrigada. Quem mandou aqui foi a Jaqueline de Santa Clara do Sul, no Rio Grande do Sul.
8: Bah, a gente já algumas vezes divulgou vaquinhas buscando esse remédio, que é o mais caro do mundo, né? Isso. Que é um absurdo. Então, normalmente, esse dinheiro, a grande maioria das vezes, ele serve para que, de maneira judicial, tu consiga esse remédio. A gente sabe que é difícil alcançar esse valor de milhões, sim, de reais. Uhum. Então, é muito legal que a gente compartilhe. Eu acabei de postar ali nos meus stories também esse perfil, ame.principeleo, ele tá com 12 mil aqui. Seguidores. Então, se, mas eu não tenho grana. Cara, eles estão com pouquinho, assim, eles têm pouco mais de 3 mil reais arrecadados. Então é bom a gente dar um gás aqui no Pretinho nessa vaquinha, para que a gente possa, pelo menos de uma maneira judicial ou de uma maneira de fazer barulho, com que o Léo seja. E eles têm um prazo curto, porque o Léo faz 2 anos agora em agosto.
3: Certo.
8: Então esse remédio ele precisaria chegar o quanto antes. Então.
3: Se tu não pode ajudar, tu compartilha o perfil para alguém que te conheça possa contribuir com aquilo que der.
7: Não, e tem, né? e tem gente que lida com cifras muito altas, né?
3: Exato, cara.
7: A gente não é o nosso caso aqui da gente. Se a gente tivesse um monte de grana, com certeza a gente, sim, ajudaria. Mas tem gente que lida com cifras bem altas, isso, e que, sim, pode nessa hora, cara, pensar assim, ó, pô, eu vou fazer isso. Vou fazer uma doação em nome de uma, isso, uma grande empresa. Uma empresa.
8: Eu me confundi, eu fui falar o valor arrecadado, foi a cidade de Lajeado que enviou 3 mil. Eles estão com 800 mil reais já arrecadados. Tá. Mas é importante a gente bater a casa do milhão, dos 2 milhões, o quanto antes, para que a gente possa.
3: Não, é isso aí. Vamos na quantidade da audiência. Imagina quantos mil ouvintes nos ouvem. Se cada um puder doar ali 5 pila, 10 pila, 15 pila, já vai dar uma força para esse anjinho Léo aí. Acabei de compartilhar também, entrei no perfil dele e joguei ali nos stories para a galera lembrar e fazer essa boa ação.
8: Faça, né?
3: Quer fazer o bem, volta o bem. Com certeza. 17, pois não, Vini?
8: Não, se tu quiser, só.
3: Não, eu quero. Eu quero hoje,
8: tu tá sinal...
3: confiante, né?
8: Não, velho, tem um e-mail aqui, né?
3: Ah, um e-mail,
8: boa. Um e-mail falando
3: que sobre... Que bom, achei que era mais uma piada.
8: Não, é. Não, você é

0: escondidinho por conta da sua timidez e modéstia gigantescas.
1: Não
0: estava
1: era.
0: O Rafinha.
1: Não era ele.
0: Abraçando e apertando a menina Lívia.
1: Ah, era ele.
0: E uma outra coleguinha. Quanta fofura.
2: Sim, né?
0: Minha ambas filha, estavam né? de mini saias escocesas, xadrez.
2: Ah, que isso.
0: Meia, três, quatro.
2: Chinelagem absurda.
0: E livros mesmo. Universitários na mão. Confesso que me surpreendi. Pois como estão grandes essas crianças? Ambas aparentavam uns 25 anos, no mínimo. Como o tempo passa, hein, Rafinha?
2: Eu não vou no Praia de Belas.
0: Pediu uma selfie e ele, muito solícito, carinhoso e protetor, colocou as meninas guardadinhas atrás de uma coluna e fez a foto comigo. Esse é o Rafinha, olha só.
2: Uma trairagem absurda.
0: Rafinha, eu sou o teu público.
2: Obrigado, meu
0: Paulo Ricardo.
2: Ô, Paulo, que carinho. Cara,
1: ainda bem que ele é o teu público.
2: Imagina se não fosse, né, cara? Tá louco. Explicar quando tu bate aí é ruim o microfone.
0: Grande abraço.
2: O som, esse microfone vai captar qualquer som aí quando tu bate.
1: Tem razão, né? Eu não tenho costume com rádio.
2: Não, então tá bom. Que bom o cara que pode usar o personagem quando faz isso. 15 minutos para 7 horas da noite. 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Assinam os classificados do PB que venderemos o quê?
3: Fala, pretinhos e Vini Moura. Sou ouvinte assíduo e agora uso o programa para vender minha máquina. Tenho certeza que esse carro, mecânico de Autorama, vendedor de Creta, não vai conseguir criticar.
2: Vamos ver?
3: Tô vendendo a minha Tiguan Highline 2021.
2: Isso não, aí é um bom carro, meu.
3: Segundo dono, comprei com 9 mil quilômetros.
2: Vem com a cadeirinha das crianças?
3: Hoje tá com 76. O carro é completaço. É tanta coisa que se eu listar todos os acessórios aqui.
2: É bom o carro.
3: O e-mail fica longo. A mecânica dele tem um motor 2.0 TSI, 16 válvulas turbo, 220 cavalos, tração integral nas quatro rodas, 4Motion, direção elétrica progressiva, rodas e pneus liga leve aro 19.
0: Porta tá aberta.
3: Porta-malas com 686 litros, que pra quem tem dois filhos como eu é muito importante.
2: Isso.
3: Cabe a casa inteira. Ou dá pro Ivan morar nele. Tô apenas vendendo porque minha mulher quer migrar pra um híbrido. E o Alexandre Palmandado Fetter sabe que quando a mulher quer, tem que fazer. É o melhor carro que eu tive.
2: É
3: tem pequenos detalhes na lataria, mas se um carro com 5 anos desse não tiver nenhum detalhe, é porque ficou o tempo todo na garagem.
1: O outro lado nunca mostra, né?
3: Tem todas as revisões feitas na quilometragem em tempo certo. Mecânica em dia.
2: É um bom carro.
3: A tabela FIPE tá em 170, mas como o carro tá bom, tô pedindo 180.
1: Ah, esse é bom pro sequestro.
0: A tabela FIPE tá quanto?
3: Desculpa. 170.
2: Tá. Ele tá pedindo 180, porque o carro tá muito bom.
1: Ele não quer vender isso aí, mas já, amor.
3: Se vier pelo pretinho, tem desconto. Castelhano! Até aceitaria minha moto, mas teria que vir com um show do Neto Fagundes com um churrasco aqui em casa.
0: Cara,
3: mas
0: aí é outro lance, né? Não tem nada a ver com esse louco aí, cara.
3: O carro tá na cidade de Concórdia, Santa Catarina. Propostas podem ser enviadas no e-mail. Tiguanbala no pb@gmail.com.
0: Tiguanbala.
1: De bala,
3: Tiguanbala no pb@gmail.com.
2: Não, isso é uma nave.
3: E vida longa ao pretinho. Fetter, não desiste desses vacilões, diz o
2: é uma nave, é uma nave.
3: Everton da Costa.
0: Não, chegou tarde esse e-mail, chegou tarde, né, cara?
2: Porque
0: não desista dele já.
1: Que já foi,
2: já não tá aqui hoje. Cabelo, né? 13 minutos, não, vai bater 12 minutos para as 7 horas da noite. Vão entregar o show no intervalo, já voltamos.
1: É bom, né?
2: O que houve, meu irmão?
1: É bom. Intervalo,
2: velho. Pois é.
1: Comer a feijoadinha.
2: Ah, vamos
1: feijoada.
2: Comer agora feijoadinha, calemba, vamos comer.
0: Vamos,
2: coisa linda.
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0: Está no ar a Voz do Brasil. As notícias do governo federal que movimentaram o país no dia de hoje.
2: Olá, boa noite.
1: Boa noite para você que nos acompanha em todo o país.
2: Quarta-feira, 8 de julho de 2026.
1: Vamos ao destaque do dia na Voz do Brasil.
2: Vacinação infantil.
1: Pneumo 20 contra pneumonia e meningite está disponível nas unidades básicas de saúde. Gabriela Noronha.
3: A Pneumo 20 é indicada para bebês no primeiro ano de vida e crianças menores de 5 anos que ainda não completaram o esquema de vacinação recomendado.
2: Proteção às mulheres.
1: Ligue 180 registra denúncias de violência e funciona 24 horas todos os dias da semana. Pablo Mundim.
4: O Ligue 180 também orienta familiares, amigos, vizinhos e qualquer pessoa que queira saber como agir diante de uma situação de risco.
2: E vamos falar hoje sobre a Rede Nacional de Proteção e Defesa dos Direitos Humanos das Pessoas Idosas.
1: Quem vai explicar pra gente mais sobre o tema é o Secretário Nacional dos Direitos da Pessoa Idosa, Alexandre da Silva.
5: São todas aquelas pessoas, aquelas instituições, aqueles órgãos que atuam no segmento da pessoa idosa e que garantam a defesa, a promoção, a mitigação de violações e violências e a garantia de mais direitos.
2: Hoje, na apresentação da Voz do Brasil, eu, Mariana Jungmann e Luciano Seixas.
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2: Crianças menores de 5 anos e grupos prioritários já podem procurar o posto de vacinação mais próximo para se protegerem com a Pneumo 20.
1: O imunizante previne contra 20 sorotipos da bactéria causadora de doenças graves, como pneumonia e meningite.
2: A ideia é diminuir as hospitalizações, sequelas e óbitos em função das doenças.
3: A vacina Pneumo 20 está disponível nas unidades básicas de saúde e demais pontos de vacinação em todo o país. Éder Gatti, diretor do Programa Nacional de Imunização do Ministério da Saúde, explica que o imunizante vai substituir gradualmente a Pneumo 10 contra a bactéria causadora de doenças, como pneumonia e meningite.
6: O Ministério já tinha uma vacina no SUS, que era a Pneumo 10, é uma vacina que cobria contra 10 tipos da bactéria pneumococo, só que agora nós estamos atualizando para uma vacina que cobre contra 20 tipos de pneumococo, ou seja, um número maior de tipos de bactéria que a vacina protege. E com isso, a gente espera diminuir ainda mais a ocorrência de meningite e pneumonias em crianças.
3: A Pneumo 20 é indicada para bebês no primeiro ano de vida e crianças menores de 5 anos que ainda não completaram o esquema de vacinação recomendado. Segundo Eduardo Jorge da Fonseca, presidente do Departamento de Imunizações da Sociedade Brasileira de Pediatria, a imunização nesta faixa etária é fundamental para prevenir internações e reduzir mortes associadas às infecções pneumocócicas.
7: Então, as crianças menores de 2 anos, as que mais internam e as que mais morrem, ou seja, tem maior incidência e maior letalidade. Então, esse é o grupo mais importante, é um grupo prioritário para a prevenção das doenças pneumocócicas invasivas, como a gente chama.
3: A Pneumo 20 também é indicada para indígenas com mais de 5 anos, sem histórico vacinal, idosos com 60 anos ou mais que estejam acamados ou institucionalizados e pessoas com condições clínicas especiais. O histórico de vacinação pode ser acompanhado pela caderneta digital de saúde da criança, disponível no aplicativo Meu SUS Digital. Reportagem Gabriela Noronha.
1: A doença de Chagas é transmitida principalmente por um inseto conhecido como barbeiro e pode levar à morte, especialmente em populações vulneráveis.
2: Isso porque a infecção pode evoluir de forma silenciosa por anos e, quando não tratada, pode levar a graves complicações cardíacas e digestivas.
1: Para tratar a doença, a Anvisa publicou o registro de um novo medicamento voltado a pacientes menores de 18 anos.
2: É o Lampti, feito de substâncias que danificam o parasita e que levam à sua eliminação do organismo.
8: A Agência Nacional de Vigilância Sanitária Anvisa aprovou o registro do medicamento Lampit, indicado para o tratamento da doença de Chagas em pacientes pediátricos. O produto pode ser utilizado desde recém-nascidos com peso mínimo de 2,5 kg até adolescentes menores de 18 anos. A doença de Chagas é causada pelo protozoário Trypanosoma cruzi e está entre as principais doenças negligenciadas no Brasil. A infecção pode permanecer sem sintomas por muitos anos e, quando não tratada, provocar complicações graves, principalmente no coração e no sistema digestivo. O Lampit é um medicamento antiparasitário que atua na eliminação do parasita responsável pela doença. A aprovação do registro foi publicada pela Anvisa no Diário Oficial da União, com a Resolução 2631 de 2026. Claudimário Carvalho, para a Voz do Brasil.
1: Buscar ajuda pode ser o primeiro passo para interromper um ciclo de violência contra as mulheres.
2: O Ligue 180 funciona gratuitamente, 24 horas por dia, e também pode ser acessado por canais digitais como WhatsApp.
1: Os atendentes são especializados para oferecer ajuda imediata, indicando os caminhos para a solução do problema.
4: É por meio do Ligue 180 que milhares de mulheres encontram acolhimento, orientação e encaminhamento para a rede de proteção em todo o país. Cada atendimento começa por uma escuta qualificada e humanizada. O serviço funciona 24 horas por dia, todos os dias da semana, e pode ser acionado pela própria vítima ou por qualquer pessoa que queira denunciar uma situação de violência contra a mulher. A coordenadora de atendimento da central do Ligue 180, Juliana Costa, explica como funciona o atendimento.
9: A denúncia é registrada pelas nossas atendentes. Posteriormente a isso, nós temos uma equipe também especializada que faz a análise dessa denúncia. Então, entrando em contato com o Ligue 180, a pessoa que nos contatar vai ter ali um atendimento especializado e essa atendente ela vai identificar qual é a necessidade dessa pessoa.
4: Segundo o Anuário Brasileiro de Segurança Pública, em 2025 foram registrados cerca de 1.470 feminicídios, o maior número desde que o crime passou a ser tipificado em 2015. Apenas no primeiro trimestre deste ano, já foram contabilizadas 399 mortes. Também cresceram os casos de violência no ambiente digital, como ameaças, perseguição nas redes sociais, invasão de contas e divulgação não autorizada de imagens íntimas. Nos 5 primeiros meses de 2026, o Ligue 180 registrou mais de 16 mil ocorrências desse tipo de violência. A coordenadora de atendimento do Ligue 180 do Ministério da Saúde, Nery Araújo, alerta que o combate ao feminicídio é responsabilidade de todos.
10: É importante que o Brasil inteiro, a sociedade inteira, todo mundo, igrejas, feiras, times de futebol, escolas, templos religiosos, todo mundo seja envolvido. Por quê? Porque não é um problema só da mulher, é um problema de todos nós.
4: Além de atender mulheres em situação de violência, o Ligue 180 também orienta familiares, amigos, vizinhos e qualquer pessoa que queira saber como agir diante de uma situação de risco. O atendimento é sigiloso e pode ser feito de qualquer lugar do mundo. Além dos 180, denúncias e informações podem ser feitas pelo WhatsApp no telefone DDD 61 9610 0180. Reportagem Pablo Mundim.
2: O cidadão conta com uma nova plataforma do programa Luz para Todos.
1: O aplicativo permite registrar e acompanhar solicitações de atendimento, facilitando a identificação de famílias que ainda vivem sem acesso à energia elétrica.
11: O aplicativo do programa Luz para Todos permite a cidadãos, lideranças comunitárias e instituições registrarem e acompanharem as solicitações de instalação de energia elétrica. A iniciativa é voltada para o público que mora em áreas rurais e regiões remotas do país. Segundo André Dias, diretor do Departamento de Universalização e Políticas Sociais de Energia Elétrica do Ministério de Minas e Energia, o aplicativo permite acompanhar as solicitações feitas ao programa e se existem subnotificações.
12: Hoje, nós estimamos que há no Brasil cerca de 220 mil unidades consumidoras, famílias sem acesso à energia, mas a gente entende que esse número pode estar subnotificado, possa ser maior, e aí o aplicativo vai nos dar justamente esse conhecimento.
11: O aplicativo Luz para Todos está disponível nas lojas de aplicativos para celulares e pode ser baixado por qualquer pessoa de forma gratuita. Ao abrir o pedido para instalação de energia elétrica, o cidadão deverá tirar foto da unidade a ser atendida. Por meio do georreferenciamento, o Ministério de Minas e Energia vai localizar o endereço e encaminhar a solicitação para a concessionária de energia elétrica responsável pela região. Não será preciso acesso à internet para registrar o pedido. Reportagem Luana Karen.
2: Embaixadores estrangeiros que não residem no Brasil participaram nesta quarta-feira, no Palácio do Itamaraty, da cerimônia de entrega das cartas credenciais.
1: O ato habilita oficialmente os diplomatas diante do chefe de Estado do país onde vai atuar.
2: As cartas foram assinadas pelo presidente da República perante o governo anfitrião e dão início à missão diplomática.
1: Ao todo, 14 embaixadores não residentes no país foram oficialmente credenciados.
2: Um espaço para que as mulheres idosas participem da construção de políticas públicas voltadas a elas.
1: O Fórum Nacional pelo Protagonismo e Mobilização das Mulheres Idosas reúne organizações, movimentos sociais e representantes do poder público.
2: Entre os desafios tratados no fórum estão a saúde mental dos idosos, autonomia econômica e combate ao preconceito etário.
1: A secretária nacional de Autonomia Econômica e Política de Cuidados, Joana Célia dos Passos, fala mais sobre o fórum.
13: Esse fórum, ele tem a duração de 2 anos e uma das competências dele é promover iniciativas para o fortalecimento das organizações de participação social de mulheres idosas, para que a gente possa ampliar a capacidade de mobilização, o protagonismo, a autonomia e a incidência no debate sobre as políticas para esse grupo de mulheres idosas.
2: Segundo o IBGE, o Brasil possui 32 milhões de pessoas com 60 anos ou mais, sendo 55% mulheres.
1: E vamos falar agora da Rede Nacional de Proteção e Defesa dos Direitos Humanos da Pessoa Idosa, RENAPID.
2: Ela tem como objetivo garantir uma articulação entre os órgãos públicos que atendem essa população.
1: Nós conversamos com o secretário nacional dos Direitos da Pessoa Idosa, do Ministério dos Direitos Humanos e da Cidadania, Alexandre da Silva, sobre como vai funcionar essa colaboração. Acompanhe. Boa noite, secretário. Explica pra gente o que é essa rede de proteção às pessoas idosas. Que entidades formam essa rede?
14: A RENADP é a Rede Nacional de Proteção e Defesa dos Direitos Humanos das Pessoas Idosas. É uma rede que vem sendo pensada e solicitada pela participação social desde a nossa conferência, do primeira conferência de 2006, e que agora em 2026 ela se realiza. São convidados todos os entes federativos, todas as pessoas que atuam no parlamento, no sistema de justiça, entidades privadas, entidades públicas, ONGs, universidades, enfim, são todas aquelas pessoas, aquelas instituições, aqueles órgãos que atuam no segmento da pessoa idosa e que garantam a defesa, promoção, a mitigação de violações e violências e a garantia de mais direitos.
2: Agora, secretário, essa rede ela funciona para um acompanhamento mais próximo, por exemplo, de idosos que estejam em situações vulneráveis, vamos supor, idosos que vivam sozinhos, precisem desse acompanhamento, essa rede atua assim também?
14: Esse é um dos focos, mas eu vou dizer que o foco central dessa RENADP é a intersetorialidade. Para quem não está acostumado com esse termo, é dizer que algumas soluções para as pessoas idosas, ou para outros grupos também, elas precisam sempre de uma articulação com mais de um setor. Um exemplo, pode acontecer uma dificuldade da pessoa idosa em acessar um serviço de saúde. Isso pode ser decorrente do transporte, isso pode ser decorrente da dificuldade dela em ler, então ela não consegue muitas vezes pegar um ônibus ou chamar um táxi porque ela não consegue ler. E aí pode ser um outro problema, o transporte em si, que pode estar disponível ou dificultoso naquela região. Então a resposta intersetorial é o ponto central. E sim, é o objetivo também da gente, o quanto antes, enquanto sociedade, detectarmos que uma pessoa idosa está numa condição de violência ou de violação e que isso gera um risco para ela de vida, que o quanto antes ela possa ser retirada dessa situação, ou que o agente causal ou a situação também possa ser o mais rápido possível eliminada ou eliminado.
1: E como é que os próprios idosos, os familiares ou amigos podem acionar essa rede?
14: A RENADP ela vai ter uma estrutura que precisará funcionar tanto no âmbito municipal, estadual e federal. Então, vejamos, se o problema for municipal, nós vamos criar essa rede no município para que essas entidades, esses órgãos, a gestão municipal, uma secretaria específica, consiga dar resposta o quanto antes. Mas, por vezes, um problema que envolva, por exemplo, uma questão de uma estrada estadual, eu já teria que procurar a instância estadual para dar essa resposta, ou muitas vezes é uma questão ministerial, alguma ação que possa ser garantida por um ministério. Então, essa pessoa idosa ou familiar, quando perceba uma situação como essa, ela vai procurar algum desses agentes, dessas entidades, desses órgãos que estão vinculados a essa rede para poder acionar a resposta mais efetiva. Cabe lembrar aqui que o Brasil já tem dentro do seu estado a experiência de alguns municípios e alguns estados que já fazem uma rede. Então, nós não estamos partindo do zero, esse é um ponto positivo. A ideia nossa agora é entender o que nós podemos construir coletivamente, e já houve até uma oficina para começar a conversar com essas pessoas que já estão envolvidas em alguma rede, seja ela municipal ou estadual, e perceber como essa rede pode ser construída do que nós chamamos tanto de baixo para cima, ou seja, a partir das experiências e realidade dos municípios e o quanto os governos estaduais, distrital e a União precisam se organizar para concluir as boas respostas, ou também o contrário, o quanto a União vai também construir essa rede dialogando com os estados e o Distrito Federal para poder alcançar os municípios ou, no caso do DF, as regiões administrativas também.
2: Para a gente tentar deixar um pouquinho mais claro, secretário, sendo um caso como o senhor mencionou, né, um problema que o idoso tenha com o transporte, ele deve, nesse caso, por exemplo, procurar a prefeitura da cidade dele, e aí a prefeitura também vai estar, os órgãos da prefeitura vão estar ativos nessa rede, e aí caso se identifique outras necessidades desse idoso, a rede toda pode ser acionada? É assim que funciona?
14: Isso, um bom exemplo, exatamente isso. Então, se for uma questão de transporte, a pessoa idosa que consiga alcançar a prefeitura e a secretaria específica pode fazer da forma como você explicou mesmo, ou muitas vezes a gente pode ter uma liderança comunitária, você pode ter às vezes um agente, um profissional da saúde ou da assistência que frequenta aquela casa e vai levar para algum órgão específico, seja o conselho municipal, caso exista na região, para poder muitas vezes chegar também a um órgão responsável, ou muitas vezes até se tiver uma empresa privada de ônibus que esteja vinculada nessa rede para querer de fato, já sabendo que muitas vezes isso já aconteceu, que ela também tenha uma resposta mais efetiva, ou muitas vezes até a prefeitura que vai pensar um ponto de ônibus. É um bom exemplo. Então, são vários caminhos que nós queremos criar justamente para que a pessoa, tanto aquela que tenha mais autonomia, independência e conhecimento, buscar a prefeitura, ou muitas vezes ver quem são os atores que vão circular naquele território que possam captar essa denúncia e poder encaminhar para um órgão mais específico.
1: Secretária, a rede também prevê a realização de diagnósticos sobre o envelhecimento populacional. De que forma isso pode se converter em políticas públicas posteriormente?
14: Esse diagnóstico ele é fundamental, é ele que vai balizar muito do que nós já fazemos no âmbito nacional, tanto União, estados, DF, municípios, para ver quais são as demandas atuais. Então, hoje, quando falamos de envelhecimento de pessoas idosas, é muito importante que as ações sejam centradas a partir das demandas das pessoas idosas. E hoje nós temos uma série de informações que possam vir tanto das gestões municipais, com os dados obtidos por meio de suas secretarias, pode ser também a partir dos institutos de pesquisa que nós temos, geração de dados que nós temos no nosso país, e também a partir daquilo que é conduzido e pensado no âmbito governamental e também federal. Então, esse diagnóstico ajuda muitas vezes a criar programas que são feitos no âmbito federal, existem alguns criados já, também no âmbito estadual, e também pela pactuação que a gente pode fazer entre esses três entes, municípios, estados e governo. Então, é fundamental que os diagnósticos aconteçam e, mais do que fundamental para a gestão, que isso fique sempre à disposição da participação social, da sociedade como um todo. Então, a transparência, a divulgação, a linguagem simples desses diagnósticos também faz parte da RENADP de disseminar cada vez mais o conhecimento, porque esse também é um ponto bastante preocupante. Quando falamos de pessoas idosas, muitas vezes existe uma certa invisibilização de alguns dados. E a RENADP vem justamente para poder colocar isso mais à disposição da sociedade, de conselhos, de entidades, movimentos sociais que também estão atuando na defesa dos direitos para as pessoas idosas.
2: Agora, secretário, a gente tem só mais alguns segundinhos, mas o senhor mencionou aí que lideranças comunitárias, por exemplo, né, ou organizações da sociedade civil também podem compor a rede, assim como as prefeituras. E aí, quem quer fazer parte dessa rede, essa pessoa deve proceder como, né, ou esse organismo? Eles precisam procurar a Secretaria Nacional dos Direitos da Pessoa Idosa?
14: Sim, exatamente. Nós estamos agora, no próximo mês, mais ou menos, nós vamos concluir a instrução normativa que vai dar os melhores caminhos para qualquer entidade, qualquer segmento que queira aderir à nossa rede. Então, haverá a classificação, a possibilidade de ser um integrante de fato para a rede ou de ser um colaborador com papéis distintos. Então, isso é aguardar agora, que nas próximas semanas nós vamos divulgar essa instrução normativa que está dentro do tempo proposto, dentro da portaria que criou a RENADP.
1: Muito bem, nós conversamos com o secretário nacional dos Direitos da Pessoa Idosa, Alexandre da Silva. Muito obrigado, secretário, pela entrevista à Voz do Brasil.
14: Obrigado a você, a todos os ouvintes e as ouvintes. Uma boa noite.
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2: Quem for fazer o Exame Nacional de Desempenho dos Estudantes ainda tem tempo para solicitar atendimento especializado.
1: Saiba mais com Thaís Araújo.
16: Está aberto o prazo de solicitação de atendimento especializado e para o requerimento de tratamento pelo nome social para os participantes do Exame Nacional de Desempenho dos Estudantes, o ENAD 2026. Os interessados têm até o dia 24 de julho para fazer essa solicitação em relação ao ENAD de bacharelados e cursos superiores de tecnologia. O pedido deve ser realizado diretamente pelo estudante por meio do sistema ENAD e o resultado será divulgado no dia 31 de julho. Em caso de negativa, os estudantes terão prazo para recurso entre os dias 3 e 7 de agosto. A prova está marcada para o dia 29 de novembro. O Exame Nacional de Desempenho dos Estudantes é aplicado a todos que estão concluindo o ensino superior. Thaís de Araújo, para a Voz do Brasil.
2: Forças Integradas de Combate ao Crime Organizado realizam nesta quarta-feira operações em 16 estados em investigações envolvendo organizações criminosas.
1: As medidas incluem 181 mandados de busca e apreensão, 93 mandados de prisão e outras medidas cautelares determinadas pela Justiça.
2: Estão sendo apurados indícios de crimes como tráfico de drogas, de armas e também lavagem de dinheiro.
1: As Forças Integradas reúnem instituições federais e estaduais para atuação conjunta.
2: Essas foram as notícias do governo federal.
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2: Com produção da empresa Brasil de Comunicação.
1: Fique agora com o Minuto do TCU. Em seguida, as notícias do Poder Judiciário e do Congresso Nacional. Boa noite.
2: Boa noite, até amanhã.
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18: O Tribunal de Contas da União avaliou a política de autoprodução de energia elétrica, usada por empresas e outros consumidores que geram energia para consumo próprio. A auditoria identificou que as regras atuais dão incentivos econômicos aos autoprodutores, mas podem aumentar custos para os demais consumidores. O tribunal constatou que os autoprodutores usam a infraestrutura do sistema elétrico, mas não contribuem de forma suficiente para manter a estabilidade do serviço. O TCU também apontou o baixo nível de maturidade no desenho, na institucionalização e no monitoramento da política pública. O tribunal recomendou que o Ministério de Minas e Energia formalize diretrizes, objetivos, metas, indicadores e estrutura de acompanhamento para a política. 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
17: 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Você vai ouvir agora notícias do Poder Judiciário.
19: Presidente do STF do CNJ participa da instalação de varas especializadas no combate ao crime organizado em São Paulo.
20: STJ reconhece dano moral coletivo por demora na demarcação de território quilombola em Sergipe.
19: Desembargador pernambucano é indicado para ocupar vaga de ministro do TST.
20: Boa noite, eu sou o Arthur Filho.
19: E eu sou Walter Lima.
20: O presidente do Supremo Tribunal Federal e do Conselho Nacional de Justiça, ministro Edson Fachin, afirmou nesta quarta-feira que a criação de varas especializadas no combate ao crime organizado representa uma resposta concreta do judiciário ao avanço das facções criminosas no país.
19: O ministro participou da solenidade de instalação das novas varas estaduais especializadas em organizações criminosas e lavagem de bens, direitos e valores do Tribunal de Justiça de São Paulo. Marta Ferreira.
21: O enfrentamento ao crime organizado tem sido uma das prioridades da gestão do ministro Edson Fachin. Durante a cerimônia, ele afirmou que o crime organizado não é apenas um problema de segurança pública, mas uma ameaça ao próprio Estado de Direito Democrático. Fachin também ressaltou que o judiciário tem ampliado a atuação para combater novos mecanismos utilizados pelo crime organizado, como o uso de plataformas clandestinas de apostas eletrônicas e de empresas aparentemente lícitas para lavagem de dinheiro.
22: Não estou, é claro, a me referir ao mercado regulado, mas estou a me referir, sim, às plataformas clandestinas e também às empresas que têm sido utilizadas como instrumentos de organizações criminosas.
21: A instalação das novas varas está alinhada aos projetos conduzidos pelo Conselho Nacional de Justiça para ampliar a especialização judicial no enfrentamento ao crime organizado em todo o país.
20: A União e o INCRA terão de indenizar um quilombo em Sergipe.
19: O STJ reconheceu danos morais coletivos devido à demora na demarcação do território. Fátima Uchoa.
23: A comunidade Catuabo foi reconhecida como remanescente quilombola em 2006 e o território identificado e delimitado em 2017, mas até hoje não saiu o decreto de desapropriação para a continuidade da regularização territorial. O Ministério Público Federal ajuizou ação civil pública contra a União e o INCRA, pedindo a conclusão do procedimento e indenização por danos morais coletivos. O juízo de primeiro grau e o TRF5 determinaram a finalização do procedimento, mas não reconheceram dano moral coletivo. Já a primeira turma do STJ considerou que a demora injustificada do poder estatal em efetivar um direito constitucional gera dano moral presumido, que não exige prova de abalo psicológico. O relator foi o ministro Paulo Sérgio Domingues.
20: Presidente Lula indica desembargador para ministro do TST.
19: O pernambucano Sérgio Torres precisa ainda passar por sabatina no Senado. Marla Lacerda.
24: O desembargador do Tribunal Regional do Trabalho da 6ª Região foi indicado pelo presidente da República para ocupar a vaga aberta com a aposentadoria da ministra Dora Maria da Costa. Magistrado de carreira, Sérgio Torres já atuou no TST como desembargador convocado e, recentemente, foi eleito presidente da Academia Brasileira de Direito do Trabalho. Se aprovado na sabatina da Comissão de Constituição e Justiça do Senado Federal, tem ainda a votação no plenário da Casa.
20: Justiça Federal determina que a União formule plano para tornar acessíveis todos os sites da administração federal.
19: A decisão atendeu a pedido do MPF. Vanessa Pereira.
3: O aperfeiçoamento dos sites da administração pública federal é apenas um dos pedidos da ação, que busca garantir a autonomia de pessoas com deficiência no uso de plataformas digitais públicas e privadas. Ao final do processo, o MPF pretende que a Justiça Federal determine à União a regulamentação do artigo 63 da Lei Brasileira de Inclusão, que torna obrigatória a acessibilidade digital.
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20: A você, uma boa noite.
19: E até amanhã.
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7: Eu sou Paula Groba.
8: E eu sou Humberto Pinheiro.
7: E estes são os destaques de hoje do Jornal do Senado, que começa agora.
8: Senado aprova transferência automática de pensão alimentícia.
7: Chanceler Mauro Vieira será convidado a explicar alerta sobre intervenção militar no Brasil pelos Estados Unidos.
8: Crédito de 15 bilhões para exportadores vai à sanção após aprovação do Senado.
7: Boa noite.
8: Boa noite.
7: Quem depende de pensão alimentícia poderá ter mais segurança para receber o benefício em dia. O Senado aprovou um projeto que cria a transferência automática dos valores, o que pode reduzir atrasos e facilitar o pagamento.
8: Para isso, o beneficiário deverá pedir à Justiça que determine o repasse mensal com a transferência automática do valor da conta do devedor para a conta de quem tem direito à pensão, na data fixada pelo juiz. A proposta, conhecida como Pix Pensão, segue agora para a sanção presidencial. Repórter Douglas Castilho.
25: O projeto, que teve origem na Câmara dos Deputados, visa garantir a pontualidade dos pagamentos e oferecer mais segurança jurídica às famílias envolvidas. A relatora da proposta, a senadora Ana Paula Lobato, do PSB do Maranhão, ressaltou a importância da aprovação.
26: Enfrenta problema recorrente nas execuções de alimentos, a necessidade de sucessivas provocações judiciais diante de inadimplementos mensais. Trata-se de solução simples, objetiva e compatível com a natureza urgente da obrigação alimentar.
25: Uma das formas de garantir que os repasses ocorram na prática é a possibilidade de indisponibilização automática dos ativos financeiros do devedor, se ele não possuir saldo bancário suficiente para o pagamento. Para evitar abusos ou erros, o projeto também prevê que esse procedimento deve seguir as regras do Código de Processo Civil, que asseguram um controle por parte do juiz, a intimação do devedor e a correção ou cancelamento de bloqueios excessivos. A operacionalização do processo de transferências será gerida por sistema eletrônico sob responsabilidade do Banco Central.
7: E a senadora Roberta Accioli, do Republicanos de Roraima, apresentou um projeto que torna mais flexível a concessão do benefício da prestação continuada, o BPC. A proposta evita a perda automática do benefício quando houver pequeno aumento na renda familiar ou o ingresso de um integrante no mercado de trabalho.
8: O texto também prevê um período de transição de até 12 meses. Segundo a senadora, a medida permite que os beneficiários melhorem de vida sem o risco imediato de perder o auxílio. O projeto será analisado pelas comissões do Senado.
27: O projeto garante que o ingresso no mercado de trabalho não resulte na perda automática do benefício. Além disso, prevê um período de transição com reavaliação social para que essa mudança ocorra de forma gradual e segura, oferecendo mais segurança às famílias nesse momento de conquista e de reorganização de vida.
7: Já o senador Cleitinho, do Republicanos de Minas Gerais, defendeu o endurecimento de regras para as apostas online e cobrou a votação de projetos que restringem a publicidade realidade das BETs. O parlamentar alertou que o avanço desse mercado tem impactos na saúde mental, compromete a renda das famílias e aumenta os gastos públicos com saúde.
8: Segundo Cleitinho, os prejuízos causados pelas apostas exigem uma ação conjunta do Congresso e do governo federal, acima de diferenças partidárias.
4: Se literalmente agora é uma época de Copa do Mundo, que a gente está vendo aqui 35% de aumento na questão dos jogos, é momento agora da gente refletir. Hoje, infelizmente, o Brasil é o Brasil das bets. Então, espero que todos os senadores da República, como eu aqui, possam combater de uma vez por todas essa porcaria de jogo online.
7: A Comissão de Direitos Humanos aprovou um projeto que cria categorias diferentes para os casos de desaparecimento de pessoas no Brasil.
8: O objetivo da proposta é aprimorar as investigações e as buscas de acordo com cada situação. Repórter Patrícia Oliveira.
9: A proposta classifica os casos de pessoas desaparecidas em três categorias. O desaparecimento voluntário é quando um adulto decide romper contato com familiares por vontade própria. O involuntário inclui situações como acidentes, desastres, problemas de saúde mental e o sumiço de crianças e adolescentes. Já o desaparecimento forçado envolve casos relacionados à violência, coação, sequestro ou abuso de poder. Atualmente, a legislação adota uma definição única para todos os casos. Para a relatora, senadora Damaris Alves, do Republicanos do Distrito Federal, a mudança pode contribuir na atuação das autoridades pela busca, identificação e localização dos desaparecidos.
10: Os dados mais recentes demonstram que o desaparecimento de pessoas permanece como desafio grave e crescente para o poder público.
9: Em 2025, foram registrados mais de 85 mil desaparecimentos no Brasil, cerca de um caso a cada 6 minutos. O projeto segue para análise da Comissão de Constituição e Justiça.
7: A Comissão de Direitos Humanos também aprovou um projeto que endurece a punição para agressões praticadas contra mulheres por razões de gênero. A proposta transforma esse tipo de violência em crime autônomo, que hoje é tratado apenas como agravante da lesão corporal, e também aumenta as penas nos casos mais graves. O texto segue agora para a Comissão de Constituição e Justiça.
8: E o plenário aprovou o projeto que torna obrigatória a divulgação do Ligue 180, canal nacional de denúncia e orientação para mulheres em situação de violência. A proposta determina que o serviço seja divulgado em meios de comunicação e em locais públicos e privados de grande circulação para ampliar o acesso às denúncias e às informações sobre a rede de proteção. O texto segue para a sanção presidencial.
7: O chanceler Mauro Vieira será convidado para esclarecer no Senado as recentes afirmações apontando risco de intervenção militar norte-americana no Brasil. O convite foi aprovado pela Comissão de Relações Exteriores.
8: O risco teria sido apontado a partir da classificação como terroristas de facções do crime organizado que atuam em nosso país. Repórter César Mendes.
11: A Comissão de Relações Exteriores aprovou o convite para que o ministro das Relações Exteriores, Mauro Vieira, esclareça aos senadores declarações recentes dadas por ele de que a classificação do Comando Vermelho e do Primeiro Comando da Capital como organizações terroristas pelos Estados Unidos traria o risco de uma eventual atuação de forças militares norte-americanas no Brasil. Autor do convite, o senador Hamilton Mourão, do Republicanos do Rio Grande do Sul, quer que Mauro Vieira explique melhor de onde tirou os dados que o levaram a fazer essa afirmação, que, na opinião de Mourão, tem uma certa gravidade.
12: Apesar dos Estados Unidos recentemente vinha exercendo de forma unilateral o seu poder militar, tanto no caso recente aí da captura do então presidente da Venezuela, o ditador Maduro, como também no ataque feito ao Irã, apesar de ser um conflito que se arrasta há 46, 47 anos entre esses dois países, não é? Mas me chama atenção, face à relação que nós temos com os Estados Unidos da América, inclusive na área militar, não é? Onde combatemos juntos na Segunda Guerra Mundial, e ver por parte de uma autoridade como o ministro Mauro Vieira, uma afirmação nessa natureza. Então eu gostaria de ouvir isso aqui do ministro.
11: A declaração de Mauro Vieira foi dada no dia 1º de julho em resposta oficial do Itamaraty a questionamentos feitos pela Câmara dos Deputados. O comparecimento do ministro em reunião da Comissão de Relações Exteriores ainda não tem data agendada.
7: E empresas brasileiras que exportam produtos para o exterior já podem contar com uma nova linha de crédito para enfrentar os efeitos das barreiras comerciais impostas por outros
23: outros países.
8: O Senado aprovou a medida provisória que libera até 15 bilhões de reais para financiar exportações por meio do Plano Brasil Soberano. Repórter Douglas Castilho.
0: A medida surge como resposta ao que ficou conhecido como tarifaços impostos pelos Estados Unidos, que elevaram as tarifas de importação daquele país a patamares de até 50%. O senador Randolph Rodrigues, do PT do Amapá, que solicitou a inclusão da votação na pauta, comemorou a aprovação e explicou a sua importância diante da instabilidade do contexto internacional.
1: O Brasil soberano é o significado de como um governo deve agir. Um governo, mesmo agredido por uma potência estrangeira, não deve ficar lamentando. Deve buscar superar a agressão, que o que ocorreu no fato do tarifaço é uma agressão ao Brasil e ao seu povo, e buscar soluções, sobretudo para suas empresas. A Brasil soberano vem para isso, para socorrer.
0: Além das tarifas alfandegárias, a MP apresenta uma resposta às chamadas barreiras sanitárias, que ocorrem por restrições à entrada de produtos não pelo aumento dos tributos, mas com argumentos como o utilizado pela União Europeia este ano. O bloco proibiu a entrada de carne bovina brasileira sob a acusação do uso indiscriminado de antibióticos por parte do setor pecuário brasileiro. O texto segue para a sanção presidencial.
8: Com edição de Paula Grova e trabalhos técnicos de João Lira, o Jornal do Senado fica por aqui. Acompanhe agora as notícias da Câmara dos Deputados. Boa noite.
23: Boa noite e até amanhã.
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13: Parlamentares aprovam sistema para enfrentar a violência de gênero.
14: Câmara amplia acesso das Santas Casas a linhas de crédito do FGTS.
13: Comissão de Orçamento aprova recursos contra a guerra e desastres.
15: Boa noite. A Comissão Mista de Orçamento aprovou despesas extras de 12 bilhões e 300 mil reais no orçamento de 2026. A repórter Silvia Munhato acompanhou a votação.
16: A Comissão Mista de Orçamento aprovou 8 medidas provisórias com despesas extras no orçamento de 2026, no valor de 12,3 bilhões de reais. Um total de 10,3 bilhões estão sendo utilizados para minimizar os efeitos da guerra no Oriente Médio nos preços dos combustíveis e gás de cozinha, e outros 2 bilhões de reais foram destinados para auxiliar os atingidos por desastres climáticos este ano. Os parlamentares deixaram para esta quarta-feira a análise de um projeto que pretende abrir um crédito novo no orçamento de 13,3 bilhões de reais. O texto original veio com apenas 1,3 milhão de reais para uma contribuição voluntária do país à Comissão Econômica para a América Latina e o Caribe. Mas o governo modificou a proposta para incluir recursos para financiamentos agrícolas e para o programa Desenrola Adimplentes. O deputado Domingos Sávio, do PL de Minas Gerais, e outros parlamentares pediram mais tempo para analisar a proposta.
18: Por outro lado, nos preocupa, e aí por isso é necessário esse tipo de análise, de reflexão. Nos preocupa, por exemplo, que o recurso que está sendo tirado, cancelado, é dentro do Ministério da Cidade, e na primeira análise que a minha assessoria fez seria justamente do Minha Casa e Minha Vida, que também é um programa tão importante e que nós temos preocupação em que a gente continue garantindo alternativa de moradia no país.
16: O deputado Igor Timo, do União de Minas Gerais, relator da medida provisória que destina recursos para os municípios de Minas Gerais atingidos por fortes chuvas este ano, ressaltou a importância do repasse.
28: Entre fevereiro e março deste ano, a nossa Zona da Mata enfrentou um período mais chuvoso da sua história, com um acumulado de 584 milímetros, 4 vezes mais acima da média acumulada. E o resultado foi trágico. Famílias desabrigadas, serviços públicos essenciais interrompidos e comprometidos, o comércio local severamente castigado.
16: As medidas provisórias aprovadas serão agora analisadas pelos plenários da Câmara e do Senado. Da Rádio Câmara de Brasília, Silvia Minhá.
29: Ciência e tecnologia.
3: Merlongo Solano, do PT do Piauí, defende a revisão das regras para o funcionamento das apostas esportivas e dos jogos online no Brasil. Para o deputado, a regulamentação atual é insuficiente diante do endividamento crescente das famílias e dos impactos do vício em jogos.
5: Merlongo Solano sugere discutir medidas como o aumento da tributação sobre empresas do setor, a restrição da publicidade e até a proibição de determinados jogos. Ele afirma que o país precisa enfrentar o tema como uma questão de saúde pública e proteção financeira.
3: Luiz Lima, do Novo do Rio de Janeiro, defende a regulamentação das apostas esportivas para impedir que a atividade se torne parte permanente da rotina do esporte nacional. O congressista argumenta que a publicidade excessiva estimula a ilusão de ganho fácil.
5: Luiz Lima adverte que a propaganda abusiva das apostas pode comprometer o orçamento de famílias brasileiras. Ele sugere restrições aos anúncios do setor nos mesmos moldes das proibições à

0: feita por 16 organizações da sociedade civil, segundo os quais quase 64 milhões de brasileiros com 15 anos ou mais não terminaram o estudo básico para defender o fim da escala 6x1 e as jornadas exaustivas de trabalho.
1: Na opinião de Tadeu Venere, reduzir a carga laboral semanal vai devolver ao trabalhador a oportunidade de desenvolvimento pessoal e o direito de estudar. O legislador conclama a sociedade civil a enfrentar o debate e pede que o Senado siga o exemplo da Câmara e aprove a matéria.
0: Transportes. Rodrigo de Castro, do União de Minas Gerais, comemora a inauguração das pontes de Embaúba e da Cachoeira da Usina, que ligam os municípios de Ervália e Muriaé. O congressista ressalta que as obras integram trecho estratégico da BR-356, importante para a conexão entre os estados do Sudeste.
2: É mais um trabalho que nós fizemos que tem uma repercussão muito grande na zona da Mata Mineira, não só nos municípios de Ervália, Rosário da Limeira, São Sebastião da Vargem Alegre, Muriaé, Viçosa, Ponte Nova, mas também é uma estrada que liga ao litoral do Rio de Janeiro e ao litoral do Espírito Santo. Portanto, ela tem uma conotação realmente regional. Agora vamos acompanhar a última etapa, que é a execução da ponte dentro do município de Ervália.
1: Rodrigo de Castro afirma que a entrega das pontes é resultado de articulações iniciadas em 2021, junto ao DENIT e aos ministérios. Ele lembra que a conclusão das obras atende a uma antiga demanda da população local, que conviveu por anos com lama e poeira.
0: Bebeto, do PP do Rio de Janeiro, destaca o avanço das obras na Serra das Araras e na rodovia Presidente Dutra, previstas em contratos de concessão do governo federal. Ele assinala que as intervenções são essenciais para quem se desloca da Baixada Fluminense em direção à capital.
1: Bebeto relata articulações entre governo federal, a concessionária responsável pelos trechos e a Light, para destravar viadutos, alças e duplicações na região. O deputado também pede a revitalização da ferrovia da Baixada, com passarelas, muros de proteção e sinalização nas passagens de nível.
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0: Desenvolvimento Regional. A Câmara criou uma comenda com o nome do Padre Cícero para quem contribuir para o desenvolvimento do Nordeste. O repórter Antônio Vital explica como vai funcionar.
4: A Câmara dos Deputados criou uma honraria a ser concedida a pessoas ou instituições que contribuam para o desenvolvimento social, econômico e cultural da região Nordeste. A condecoração, batizada de Comenda Padre Cícero Romão Batista de Desenvolvimento Regional, será concedida a 5 pessoas ou entidades selecionadas a partir de indicações de deputados e senadores. A homenagem será entregue pela Comissão de Integração Nacional, Desenvolvimento Regional e da Amazônia e pela mesa diretora da Câmara em uma sessão solene todos os anos no dia 24 de março, data de nascimento de Padre Cícero. O projeto que cria a comenda foi apresentado pelo deputado Luiz Gastão, do PSD do Ceará, e aprovado pelo plenário da Câmara. A relatora do projeto foi a deputada Fernanda Pessoa, do PSD do Ceará. Ela retirou da proposta original a proibição de premiação a pessoas que estejam no exercício de mandato político e seus parentes até o segundo grau. Segundo a relatora, isso torna a comenda democrática e acessível a todos. Padre Cícero morreu em 1934, aos 90 anos de idade, em Juazeiro do Norte, no Ceará, onde exerceu sacerdócio e teve grande influência política. O autor da proposta, deputado Luiz Gastão, defendeu a comenda a quem contribuir para o desenvolvimento do Nordeste e a homenagem a Padre Cícero.
5: Hoje a Câmara fez justiça a um grande nordestino, a um grande brasileiro, que é o Padre Cícero, que foi, acima de tudo, um grande desenvolvimentista, não só para Juazeiro, para todo o Nordeste, referenciado ainda por gerações.
4: Não houve votos contrários à criação da comenda Padre Cícero Romão Batista de Desenvolvimento Regional. Da Rádio Câmara de Brasília, Antônio Vital.
0: Ranieri Paulino, do Republicanos, cumprimenta Dom Edelson Soares Nobre, quinto bispo a assumir a diocese de Guarabira, na Paraíba. Para o congressista, o lema episcopal do sacerdote, em tudo a caridade, reflete a doutrina social da igreja em amparar os mais necessitados.
1: O deputado cumprimenta as autoridades presentes na posse de Dom Edelson e ressalta o papel fundamental do bispado de Guarabira para a região. Ranieri Paulino menciona ainda seu apoio à diocese e suas iniciativas

0: voltadas à valorização da fé e do turismo paraibano.
1: Economia.
0: Pompeu de Matos, do PDT do Rio Grande do Sul, pede a criação de fundos constitucionais para as regiões Sul e Sudeste, nos moldes dos já existentes para o Norte, Nordeste e Centro-Oeste. Segundo ele, a medida promove uma redistribuição mais equilibrada dos recursos federais.
2: Pompeu de Matos diz que os novos fundos destinariam mais de 21 bilhões de reais por ano para cada uma das duas regiões. Ele argumenta que os recursos impulsionariam investimentos, desenvolvimento regional e obras de infraestrutura.
1: Saúde.
0: A Câmara aprovou projeto que permite acesso a linhas de crédito com recursos do FGTS para santas casas e hospitais filantrópicos. O repórter Antônio Vital acompanhou a votação.
3: O plenário da Câmara aprovou o projeto que reabre até 2030 o prazo para que santas casas e hospitais filantrópicos tenham direito a linhas de crédito que usam recursos do FGTS. A lei que trata do Fundo de Garantia por Tempo de Serviço previa o uso desse tipo de crédito para entidades beneficentes apenas até 2022. A reabertura do prazo foi prevista em uma medida provisória editada este ano, mas que perdeu a validade sem ter sido votada pelo Congresso. Por isso, o projeto aprovado, que reproduz o texto da medida provisória, foi apresentado pelo líder do governo na Câmara, deputado Paulo Pimenta, do PT do Rio Grande do Sul. Na justificativa da proposta, ele disse que créditos com recursos do FGTS somaram 3 bilhões de reais e beneficiaram 140 hospitais filantrópicos que prestam serviço ao Sistema Único de Saúde, o SUS. Paulo Pimenta estima que essas linhas de crédito podem reduzir a taxa de juros para as santas casas dos atuais 18% para 12%, o que vai ajudar a aliviar a situação financeira dessas entidades, muitas delas endividadas. Além dos hospitais filantrópicos, o projeto também permite que instituições sem fins lucrativos que prestam atendimento a pessoas com deficiência também usem essas linhas de crédito. A condição é que as entidades também atuem para o SUS. O relator do projeto, o deputado Antônio Brito, do PSD da Bahia, diz que as linhas de crédito não comprometem a sustentabilidade financeira do FGTS. Ele explicou a proposta.
4: Esse projeto vem em função da medida provisória de número 1336, que expirou o prazo e que trata das santas casas e hospitais filantrópicos pela possibilidade dessas instituições terem o caixa hospital baseado na lei do FGTS.
3: O projeto foi aprovado de maneira simbólica pelo plenário, sem votos contrários. Para o deputado Hildo Rocha, do MDB no Maranhão, linhas de financiamento com recursos do FGTS beneficiam a saúde do trabalhador.
5: Esse projeto, ele é muito importante, porque o recurso do FGTS, ele tem um juro muito menor, que é um juro menor do mercado, é o do FGTS. O prazo de carência para o início de pagamento é bem elástico, portanto, é recurso do trabalhador que volta em benefício do trabalhador, porque as Santas Casas de Misericórdia atendem justamente os trabalhadores.
3: O projeto que reabre até 2030 o prazo para que hospitais filantrópicos e entidades de assistência a pessoas com deficiência tenham direito a linhas de crédito que usam recursos do FGTS seguiu para análise do Senado. Da Rádio Câmara de Brasília, Antônio Vital.
2: Vavá do Avante de Minas Gerais detalha sua atuação na Comissão de Saúde como relator da Política Nacional de Enfrentamento ao HIV e à AIDS. O legislador avalia que ajudou a construir uma proposta voltada a quem enfrenta dificuldade para manter o tratamento.
0: Vavá defende a criação de um auxílio deslocamento financeiro para viabilizar o transporte de pacientes que residem longe dos centros médicos especializados. Ele argumenta que o benefício combate o abandono terapêutico, reduzindo barreiras socioeconômicas e geográficas no acesso ao SUS.
1: Direitos Humanos.
2: Luiz Couto, do PT da Paraíba, defende projeto que cria a Política Nacional de Prevenção de Quedas entre Pessoas Idosas. O deputado argumenta que o objetivo é reduzir acidentes, preservar a autonomia dos idosos e orientar ações de prevenção e acompanhamento em todo o país.
0: Segundo Luiz Couto, o projeto organiza medidas de prevenção, acompanhamento e conscientização para evitar quedas que podem provocar perda de mobilidade, internações e outras complicações de saúde. O texto já foi aprovado em duas comissões da Câmara.
1: Justiça.
2: A Câmara aprovou proposta que cria um Sistema Nacional de Enfrentamento da Violência contra Meninas e Mulheres. A repórter Daniela Lessa acompanhou a votação.
6: O Brasil chora com a morte de nossas mulheres, infelizmente, todos os dias, e gostaria, antes de promover a leitura do parecer por parte da deputada Jandira Fegali, pedir um minuto de silêncio em favor da senhora recentemente assassinada, a qual foi encontrada com seu filho amamentando enquanto agonizava nos seus últimos momentos.
7: Foi com um minuto de silêncio por uma vítima de feminicídio que o presidente da Câmara, Hugo Mota, iniciou a votação do projeto que cria o Sistema Nacional de Enfrentamento da Violência contra Meninas e Mulheres e prevê recursos para ações de combate ao feminicídio e de proteção à vida de meninas e mulheres. Nesta semana, em Cataguases, Minas Gerais, uma mulher foi encontrada morta em casa, enquanto seu filho de 2 anos dormia em um quarto e uma bebê de 1 ano ainda mamava em seu peito. O marido foi preso acusado de feminicídio. Pelo texto aprovado, o sistema de enfrentamento será organizado pelo Ministério das Mulheres, em colaboração com estados e municípios. O dinheiro para financiar as ações virá principalmente do PROPAG, o Programa de Pleno Pagamento de Dívidas dos Estados, que permite aos estados renegociarem dívidas com a União, em troca de compromissos, como a realização de investimentos. No mínimo 10% desses recursos deverão ser aplicados no Plano de Ação de Enfrentamento da Violência contra Meninas e Mulheres. A relatora da proposta, deputada Jandira Fegali, do PCdoB do Rio de Janeiro, destacou que esse financiamento garantirá recursos por 10 anos.
8: E nós estamos agora colocando 1,5 bilhão de recursos existentes por ano por 10 anos. São recursos que estarão inseridos no PROPAG, como também no Fundo de Segurança Pública, para que a gente possa fazer com que os estados e os municípios, em ação integrada, possam agir na prevenção e também na responsabilização dos homens violentos deste país, que não conseguem compreender que essa relação é de igualdade, não de submissão.
7: A deputada Soraya Santos, do PL do Rio de Janeiro, também celebrou a garantia de recursos financeiros.
9: E quero chamar mais uma vez a atenção para a virtude desse projeto, que garante recursos. Não há política pública, não basta dizer que eu sou a favor do combate ao feminicídio, se não tiver dinheiro.
7: Para os demais estados que não estiverem no PROPAG, poderão ser usados outros recursos já destinados a ações de combate à violência contra a mulher. Os recursos poderão ser aplicados em ações de prevenção e enfrentamento da violência, fortalecimento da rede de atendimento às mulheres e políticas de educação para combater a cultura de violência contra meninas e mulheres, especialmente voltadas para homens e meninos. O texto também prevê medidas de enfrentamento à violência digital. O projeto que cria o Sistema Nacional de Enfrentamento da Violência contra Meninas e Mulheres, com verbas garantidas para as ações, agora será analisado no Senado. Da Rádio Câmara de Brasília, Daniele Lessa.
1: Segurança Pública.
0: Roberto Fraga, do PL do Distrito Federal, critica a demora do Senado em analisar propostas aprovadas pela Câmara, como a redução da maioridade penal. Segundo o deputado, a falta de votação dessas matérias prejudica o combate ao crime organizado.
2: Na visão de Roberto Fraga, a redução da maioridade penal é fundamental para o enfrentamento da criminalidade. Ele sustenta que o tema é um anseio antigo da população.
0: Sérgio Turra, do PP do Rio Grande do Sul, critica a decisão que autorizou a busca e apreensão na residência de Jair Bolsonaro. Na avaliação do deputado, a medida foi desnecessária, desproporcional e representa perseguição política e abuso de poder.
2: Sérgio Turra também questiona a imparcialidade do ministro responsável pelo caso, Alexandre de Moraes, afirmando que não deveria conduzir processos relacionados aos atos de 8 de janeiro. O deputado manifesta ainda solidariedade ao ex-presidente e defende limites à atuação do judiciário.
0: Alfredo Gaspar, do PL de Alagoas, critica o andamento das investigações sobre fraudes no INSS. O deputado afirma que pessoas ligadas ao governo deveriam ser investigadas com o mesmo rigor aplicado a outros casos que envolvem agentes públicos da oposição.
2: Alfredo Gaspar também contesta o mandado de busca e apreensão realizado hoje na casa do ex-presidente Jair Bolsonaro. Na avaliação do parlamentar, há tratamento desigual por parte das instituições responsáveis pelas investigações e pelo judiciário. Homenagem.
0: Coronel Assis, do PL de Mato Grosso, condena as declarações de uma promotora de justiça sobre manifestações religiosas em um evento público. De acordo com o deputado, a liberdade de professar a fé é garantida pela Constituição e não pode ser restringida por agentes públicos.
2: O parlamentar lembra que o Estado brasileiro é laico, mas não antirreligioso, e defende o respeito às manifestações de fé da população. Coronel Assis também pede uma
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0: 7:28.
1: 9 graus.
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0: horas e 59 minutos.
1: 8 graus.
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